Olá, tudo bem com você? Estou passando por aqui para nós pensarmos um assunto muito interessante para esses dias. Futuro. Estamos vivendo numa temporada, em um tempo de incertezas, em um tempo de dúvidas, em um tempo em que não entendemos muitas coisas. E mais do que nunca, nós precisamos ter uma visão de um futuro melhor, uma visão de um futuro amplo, um planejamento daquilo que a gente quer viver para o futuro com toda certeza. Quem não planeja agora não tem condição de viver um futuro esperançoso. Jeremias capítulo 31, versículo 17, a palavra de Deus nos declara assim: há esperança para o seu futuro. Essa palavra veio ao coração de Jeremias, trazida por Deus, falando sobre o futuro a Israel, aquele povo que estava cativo, aquele povo que estava por um tempo preso. E quem sabe, nesse espaço curto de tempo que nós vamos estar aqui ouvindo essas palavras, você vai estar se identificando com isso e vendo que existem prisões na nossa vida que não nos deixa avançar a um futuro brilhante, a um futuro cheio de esperança. E é isso que eu quero declarar sobre a sua vida hoje. O futuro será brilhante. Você pode declarar isso para você mesmo? Declare isso para você mesmo. O meu futuro será brilhante, porque eu vou planejar isso. Eu quero deixar três coisas aqui pensando sobre um futuro maravilhoso. E a primeira coisa delas que nós devemos fazer é esquecer do passado. Esqueça do passado. Existem muitas pessoas que não conseguem avançar para o seu futuro porque estão presas no passado. Essa frase me veio no coração pensando nisso. O passado está na sua cabeça, mas o futuro está nas tuas mãos. Seu passado pode atrapalhar seu futuro, mas o seu futuro pode consertar o seu passado. Tem tanta gente que não consegue avançar porque está presa ao passado, está ligado ao passado, vive feridas do passado, cadeias do passado. E eu preciso declarar isso para você hoje. O futuro é brilhante, por isso esqueça o passado. O passado está em sua cabeça, mas o futuro está nas palmas das tuas mãos. Você pode entrar no seu futuro e consertar o seu passado. Você pode começar a viver em cima do seu futuro, consertando o seu passado. O seu passado jamais vai consertar o seu futuro, mas o futuro, com toda certeza, vai apagar as coisas do seu passado. É necessário uma atitude, é necessário se colocar numa posição. Tudo aquilo que está no seu passado não vai determinar o seu futuro. Simplesmente devemos esquecer o passado. Uma segunda coisa que me veio ao coração: para vivermos um futuro brilhante, viva intensamente o presente. Ninguém pode viver nem do passado e também ninguém pode viver só do futuro, porque o presente é o tempo do planejamento e por isso é necessário que você viva intensamente o presente. Faça agora, não deixe nada para depois. Essa é uma palavra boa. Faça hoje, não deixe nada para amanhã. Tem gente que está acostumada a postergar, tem gente que está acostumada a empurrar com a barriga, tem gente que está acostumada a deixar para depois. Depois eu resolvo. Mas faça agora, não deixe nada para depois. Vá, prossiga para um futuro brilhante. A oração é a melhor maneira de planejar um futuro brilhante. Ore hoje, consulte a Deus hoje. Faça planos hoje. Busque na palavra do Senhor Deus aquilo que você pode planejar para o seu futuro. E com certeza você vai encontrar sucesso. Por isso, é importante viver intensamente o seu presente. Tem gente que se esquece de viver o presente, lembrando do passado ou pensando no futuro. Não faça isso. O presente é um ponto intermediário, tanto entre o passado quanto o futuro. Você pode, no presente, apagar o passado para você planejar um futuro extraordinário e brilhante. Vá, prossiga para um futuro brilhante. Você pode fazer isso. Seu futuro será tão brilhante quanto a sua fé. Uau! O teu futuro será tão brilhante quanto a sua fé. A fé que existe dentro de você, dentro de cada um de nós, foi colocada uma porção de fé. Deus nos deu esse dom, esse presente, uma porção de fé dentro dos nossos corações. Eu tenho, você tem, todos nós temos. Então, seu futuro será tão brilhante quanto a fé que será exercida, que está dentro de você, exercitada, que está dentro de você. Por isso, planeje tudo com fé, faça tudo com a fé, ande de acordo com a fé, descanse pela fé. E a fé vai levar você a caminhar em direção a um futuro brilhante. E a terceira e última coisa para nós vivermos esse futuro esperançoso, esse futuro brilhante: concentre-se num alvo específico.
Concentre-se naquilo que você é bom. Cuidado com a distração. Cuidado em perder foco naquilo que você não pode perder o foco. Concentre-se num alvo específico. Põe teu coração aonde você quer chegar. Foco. Não desvie do... Concentre-se num alvo específico. Põe teu coração aonde você quer chegar.

Mas o destino está em nossas mãos. É tempo de nós termos um alvo específico, nos concentrar em coisas específicas, deixar aquilo que rouba nossa atenção, abandonar as vozes que tentam nos tirar do caminho certo. Cuidado com as dúvidas. Cuidado com aquilo que tira o seu coração do foco que você deseja. Concentre-se naquilo que você faz melhor. Se empenhe em fazê-lo. E assim você vai conquistar um futuro brilhante com toda certeza. E a palavra de Deus nos garante a esperança para o teu futuro. Eu gosto de dizer isso, eu gosto de fazer essa declaração. O melhor de Deus ainda está por vir. As melhores coisas da vida não passaram, não ficaram para trás, mas elas estão logo ali na frente. Salomão, o homem mais rico que já houve sobre a face da terra, disse que o fim das coisas é melhor do que o princípio delas. Ou seja, parece que as boas coisas sempre estão à nossa frente e a esperança deve ser essa. Então, esqueça o passado. Viva intensamente o presente e concentre-se em um alvo específico, naquilo que você faz de melhor, e coloque Deus em primeiro lugar, e assim com certeza você vai chegar no lugar onde o seu coração deseja. Que Deus abençoe você. Concentre-se naquilo que você quer, coloque Deus à frente de tudo e você vai chegar lá. Deus te abençoe, um beijo no teu coração e até a próxima, se Deus quiser.

Amém? Glória a Deus. Glória a Deus. Glória a Deus. Glórias ao Senhor. Eu faço parte disso.

e percorria Jesus todas as cidades e aldeias, ensinando nas sinagogas deles e pregando o evangelho do reino, e curando todas as enfermidades e moléstias entre o povo. E vendo a multidão, teve grande compaixão deles, porque andavam desgarrados e errantes como ovelhas que não têm pastor. Então disse aos seus discípulos: a seara é realmente grande, mas poucos os ceifeiros. Rogai, pois, ao Senhor da seara que mande ceifeiros para a sua seara. Mateus 9, 35 a 38.

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Gui, o outro também precisa fazer a mesma coisa que você está fazendo agora? Para dar continuidade na programação direto, né? O gozado, rapaz, não precisa mais o Radiocaster, que ele não precisa tocar, né? Eu antes precisava tocar a Radiocaster. Agora não vai precisar mais. Você arranjou aí um novo sistema, não é isso?

A rádio é som suave, agora com o cabo novo, viu? Oh, maravilha! Um cabo novo de 2 metros aqui, viu? Guilherme, já está modulando o som da rádio. Som suave, obrigado. Troquei, botei um danado aqui que eu vou falar, né? É porque talvez... Ah, e agora? Aumentei aqui a mesa de som. Mas ele dá microfonia.

0: Som tá bom, viu? Som tá bom. E agora? Vai dar microfonia.
1: Tá, você consegue tirar uma foto com a mão que tá à mesa, por favor?
0: Tá. Pera aí que eu te...

0: Sim. O cabo era o cabo mesmo, né, rapaz? Por isso que não tava saindo o som.
1: Sim.
0: Então. Consegui
1: tirar a foto?
0: Eu mandei aí pra você.

verde? Não. Esses que estão aqui embaixo, né? Não, não mexi. É? Uai, ah é? Uai, mas eu não mexi nesses não, porque eu sabia que ia dar. Eu não mexi nenhum deles. Tá. Pode ser que ia acontecer alguma coisa aqui. Ou... A mesa caiu de novo, eu preciso arrumar ela pra não cair mais. Pode ser que seja fosse. Ela desabou aqui.

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E agora? 6 horas e 6 minutos. Bom dia. Jesus em primeiro lugar.

A rádio é paulista. É uma alegria, é uma satisfação ter você aqui ouvindo este novo som, a Rádio Paulista Online. Muito obrigado por você estar aí. E nós vamos falando aqui de um assunto muito importante, mas muito importante mesmo, tá? E como é bom falar da palavra de Deus, como é bom entender a palavra de Deus e aplicar tudo o que vem da Bíblia em nossos corações, da palavra de Deus. Diretriz de disciplina. E se a tua mão direita te fizer tropeçar, corta-a e lança-a de ti. Olha só, e lança-a de ti. Pois te convém que se perca um dos seus membros, não vá todo o teu corpo para o inferno. Quem disse isso? Quem falou? Hã? Ah, Jesus, isso. Isso mesmo. E se a tua mão direita te faz tropeçar, corta-a e lança-a de ti. Pois te convém que se perca um dos teus membros e não vá todo o teu corpo para o inferno. Mateus capítulo 5, versículo 30. Tem este registro. Lembrando que daqui a pouquinho, de atraso, mas vamos ter o pastor Ricardo Aracá, que aqui que é titular da Primeira Igreja Batista do Brás, com mais uma mensagem especial. Como é bom ouvir o pastor Ricardo Aracá, mensagens que fala aos nossos corações, e é muito, muito bom, muito bom. Jesus não disse que todos devem cortar fora a sua mão direita. O que ele disse foi: se tua mão direita o faz tropeçar em sua vida cristã, corte-a. Olha só, hein? Há muitas coisas que são perfeitamente legítimas, mas se quisermos concentrar-nos em Deus, não podemos fazê-las. Sua mão direita é uma das melhores coisas que você tem, mas diz Jesus, se ela o impedir de seguir os preceitos de Deus, corte-a fora. Essa linha de disciplina é a mais rigorosa que já foi apresentada à raça humana. Quando Deus modifica uma pessoa pela regeneração, preste atenção. Quando Deus modifica uma pessoa pela regeneração, o que caracteriza a nova vida é a mutilação. Existem centenas de coisas que você não ousa fazer, coisas que, para você e aos olhos dos outros que o conhecem, equivalem à sua mão direita e ao seu olho. E uma pessoa carnal diria: que mal há nisso? Que mal há nisso? Você está louco? Você está louco? Ainda não existiu um servo de Deus que não tivesse de viver desde o início uma vida mutilada. Mas é melhor entrar na vida eterna mutilado, mas lindo aos olhos de Deus, do que ser lindo aos olhos dos homens e coxo aos olhos de Deus. Olha só, eu vou repetir tudo isso que vale a pena, tá? Ainda não existiu um servo de Deus que não tivesse de viver desde o início uma vida mutilada, mas é melhor entrar na vida eterna mutilado, mais lindo aos olhos de Deus, do que ser lindo aos olhos, ser lindo aos olhos dos homens e coxo aos olhos de Deus. No começo da vida cristã, Jesus Cristo, pelo seu Espírito, tem que impedi-lo de fazer um grande número de coisas que, para os demais, talvez sejam perfeitamente aceitáveis, mas que não o são para você. Mas cuidado, viu? Cuidado para não usar suas limitações para criticar seu irmão. No começo é uma vida mutilada, contudo, logo à frente,
Jesus esboça o quadro de uma vida plena e equilibrada. Sede perfeitos como perfeito é o vosso Pai Celeste. Tá? Entendeu? Que maravilha, né? E olha, eu vou dizer uma coisa, palavras abençoadas que nós precisamos entender e aplicar em nossos corações, não é? Isso. Como é que eu vou entrar lá no céu? Hã? Como é que eu vou entrar lá no céu? Ah, aí a grande diferença entre se ter Jesus Cristo no coração e não tê-lo em nossos corações. Há uma grande diferença. Como é bom saber que o nosso Deus esteve aqui entre nós e nos ensinou como viver verdadeiramente. Ele mostrou direitinho tudo o que precisamos fazer. Você deve seguir a cartilha do Senhor Jesus para ter uma vida vitoriosa e eterna. Entendeu a mensagem? Bom dia, aqui Rádio Paulista Online. Vamos em frente, com muito gosto, com muito prazer. Agora sim, pastor Ricardo Aracaki, titular da Primeira Igreja Batista do Brás. Ele vem uma mensagem especial para o meu, para o seu coração.

Pastor Leonardo trouxe sobre João e hoje Tiago. Então quero te convidar a abrir a Bíblia em Atos capítulo 12, que é o último versículo que fala sobre Tiago na Bíblia. Atos capítulo 12, versículo 1 e versículo 2. Vamos começar pelo fim. Última passagem na Bíblia que fala sobre esse Tiago. Atos 12, 1 a 2, vai dizer assim: naquela mesma ocasião, o rei Herodes decidiu maltratar alguns da igreja e matou ao fio da espada Tiago, irmão de João. Obrigado, Senhor, por esta noite. Obrigado pela Tua palavra. Pedimos agora, Teu Espírito, ministre a cada mente, cada coração, que a Tua palavra encontre lugar e produza o fruto pelo qual o Senhor, nesta noite, a enviou, para a Tua glória, para o bem do Teu povo. Amém. Você já teve a experiência de seguir de carro alguém que ia à frente com outro carro? Você não sabe direito o caminho, a pessoa sabe. A pessoa vai dirigindo na frente, você vai indo atrás. E eu sempre achei muito horrível fazer isso. Porque o farol fecha, a pessoa vai embora e você fica lá. E é uma complicação. Mas hoje isso acontece menos, não é? Porque a gente tem o Waze. A gente tem, o que mais? Google Maps. Não sei se já inventaram outra coisa. Mas a gente digita ali o destino, mas o princípio é o mesmo. Você continua com o volante nas mãos, mas confia o guiar do caminho a outro. Que você crê, confia, que sabe melhor o caminho do que você. Então, essa confiança, esse entregar do guiar, está incluído no nosso seguir a Jesus. Porque no nosso seguir a Jesus, acontece a mesma coisa. A gente continua com o volante da vida nas mãos, mas a gente confia o guiar do caminho a Ele. Porque a gente crê, a gente acredita, a gente confia que Ele é que sabe qual é o caminho da vida e que leva à vida. Então, Ele vai à nossa frente, a gente vai seguindo atrás, só que a qualquer momento que você queira, você pode sair da rota. Por quê? Porque Ele não toma o volante das tuas mãos. Você é um seguidor de Jesus. Você não vai à frente de Jesus mostrando o caminho para Ele. Jesus, é por aqui, por favor, me ajude aqui, por favor, abra a porta aqui, abra a porta ali. Você não vai ao lado de Jesus dando palpite, embora muitas vezes a gente faz isso. Senhor, vai entrar por aí mesmo, Senhor. Eu acho que é muito melhor por aqui, Senhor. Você vai indo atrás dEle, só que às vezes você pode não concordar com o caminho que Ele está tomando. Você não pode, só que às vezes você pode não concordar com o caminho que Ele está tomando.

Jesus, mas em certo momento, ah, isso aí é muito difícil para mim, ainda não estou nesse nível, e virar à direita, virar à esquerda. Mas teve outros que não, por mais que o caminho tenha ficado complicado, eles continuaram. E eles não apenas andaram, seguiram Jesus uma parte do caminho, nem boa parte do caminho, nem quase todo o caminho, mas eles andaram todo o caminho. Completaram o caminho com Jesus. Um desses é esse Tiago. Agora, tem pelo menos três Tiagos no Novo Testamento. Que Tiago que é esse? Quais são os Tiagos que tem na Bíblia? Isso, tudo isso de Tiago. Tem o Tiago, irmão de Jesus. O que ele fez? Escreveu a carta de Tiago que nós temos no Novo Testamento. Ele se converte depois, só depois que Jesus ressuscita. Era filho de Maria, então meio-irmão de Jesus. Não acreditava em Jesus, foi acreditar só depois. Mas escreveu depois a carta de Tiago, em que ele diz que ele é servo do Senhor Jesus. Mas tem um segundo Tiago, Tiago, filho de Alfeu, ou Tiago, o menor, que também foi apóstolo. Mas não é esse. Esse aqui é aquele da musiquinha, Pedro, Tiago e João no barquinho. É esse. É o irmão de João. E esse Tiago, a gente podia dizer que tem um quarto Tiago na Bíblia, sabia? Sabe quem? Jacó. Porque o nome Tiago vem de Jacó, do hebraico. Jacó foi traduzido para o grego, Jacobs, aí foi lá para a Espanha, Portugal, virou Santo Jacob, e aí esse meinho aí nos deu o nome Tiago. Então, o Tiago vem da raiz Jacó, ou Jacob. Isso é só curiosidade. Mas como que é o chamado desse Tiago aqui para seguir Jesus? Esse Tiago, ele não nasceu assim, pensando, eu vou ser apóstolo, vou seguir uma vida espiritual, não. Esse Tiago, ele era um microempresário. Ele era sócio de Pedro, André, ele trabalhava na mini indústria pesqueira do seu pai, Zebedeu, junto com o seu irmão João. Eles tinham empregados, inclusive. Então, eles estavam ali, tocando a vida. Estava ali pescando, vendendo, fazendo os seus negócios. Só que ele começa a ouvir de Jesus. Ele ouve de Jesus, provavelmente por meio de Pedro e André, porque Pedro e André foram os primeiros a encontrarem Jesus, começaram a andar com Jesus, assim, num discipulado meio parcial. E aí esse Pedro, esse André, começa a falar, encontramos o Messias. Quando você conhecer esse Jesus, você vai crer também, porque o que ele fala, entra no coração, o que ele faz, você vai olhar para ele, ele vai olhar para você, você vai saber que ele é o Messias. E aí então, um belo dia, Jesus aparece na praia, acontece a pesca maravilhosa, quando o Tiago se dá conta, está lá o Pedro chamando ele, o irmão, para ajudar, aí eles enchem dois barcos de peixes, e quase vão a pique, eles ficam assim, maravilhados. Aí Jesus oficializa o chamado de Pedro, André, e inclui Tiago e João. E nesse dia, Tiago deixa tudo. Tiago deixa o barco, Tiago se despede do pai, deixa os empresários, os empregados. Talvez saiba que não vai ser mais o herdeiro da indústria pesqueira, do pai, da família. E entrega o guiar da vida dele a Jesus. E passa a andar com Jesus, seguindo Jesus, atrás de Jesus. Andando nos

passos de Jesus, não boa parte do caminho, nem quase todo o caminho, mas todo o caminho. Ele não só começou a andar com Jesus, ele andou até o fim, como a gente leu aqui, nesses versículos. Então, a pergunta é, o que a gente aprende com esse Tiago sobre andar com Jesus? Mas não só começar a andar com Jesus. Andar com Jesus até certo ponto, não. O que a gente precisa aprender, saber, se a gente quiser completar o caminho? Terminar a vida não tendo andado uma parte dela com Jesus, mas terminar a vida com a paz. A paz. Comecei, andei, e Jesus está aqui comigo. Jesus está aqui. O que a gente precisa saber? Porque muita gente começa e depois para. Bom, se você quiser completar a caminhada, primeira coisa que a gente precisa saber. Se você quiser completar a caminhada com Jesus, você precisa estar disposto a algumas coisas. Uma delas é deixar coisas. Deixar coisas. Não tem como vir andar com Jesus com todas as sacolas, todas as bolsas, todas as malas, cheia das coisas que a gente conseguiu na vida e se apegou a elas, aí vem Jesus, quero andar com você. E, tá bom, então me segue. Aí Jesus começa a andar e você com 10 malas querendo seguir Jesus, vai ser difícil. Vai ser muito complicado você seguir Jesus com tanta coisa. Por quê? Porque tem hora que o caminho de Jesus vai ficando apertado. E aí chega uma hora assim que Jesus passa e você tenta passar com tudo e não dá. Aí você tem que escolher. Ou eu deixo algumas coisas e continuo andando com Jesus, ou eu fico aqui com esse monte de coisas e Jesus vai embora e eu fico aqui com as coisas e sem Jesus. Uma hora vai chegar esse dia. Se você anda com Jesus, uma hora vai chegar esse dia. Dia difícil, dia de decisão, dia de desapego. Mas aí você vai ter que decidir. O que, que você quer? Você quer Jesus ou você quer outra coisa? Quem é de fato o Senhor? O que, que de fato você quer para a sua vida? Então aí você deixa e você continua seguindo Jesus. Agora, você é muito honesto com você, muito honesto. Tem contextos que, graças a Deus, não é o nosso, pelo menos ainda não é, que o caminho com Jesus fica tão apertado, mas tão apertado, que não é uma questão que não passa você e as coisas. Fica tão apertado que a questão é que não passa você com o seu corpo. Só passa a alma. Foi o caso aqui do Tiago. Esse Tiago foi o primeiro mártir entre os apóstolos. O primeiro mártir cristão foi o Estevão, mas o Estevão não era apóstolo. Logo depois, 44 mais ou menos, depois de Cristo, foi a vez do Tiago, como a gente leu aqui. Naquela mesma ocasião, o rei Herodes decidiu maltratar alguns da igreja. O caminho ficou apertado. O caminho ficou muito apertado. E ficou muito apertado para o Tiago, porque o Tiago foi preso. E o versículo 2 vai dizer, e matou ao fio da espada Tiago.
irmão de João. Agora você acha que quando Tiago estava lá preso, ele não foi tentado? Ah, puxa, o caminho está muito apertado, Jesus passou e não dá para eu passar, salvar a minha alma. Não, mas eu tenho muita coisa para fazer aqui ainda, eu tenho muita coisa que eu quero conquistar ainda, eu tenho esses papos, né? Você acha que ele não foi tentado? Você acha que não teve lá uma multidão de demônios dizendo para ele, deixa disso, larga de ser bobo, não precisa ter esse radicalismo todo, não. Vai viver a sua vida, você pode agradar a Deus de outra forma, essas coisas e tal, e uma outra parte de anjos, de Deus, o auxiliando, o fortalecendo, para que ele permanecesse firme, e aí, Tiago vence. Os demônios têm que bater em retirada, porque não vão poder fazer nada com a alma dele, não tem direito nenhum, não tem autoridade nenhuma. E os santos anjos festejam alegremente e dão as boas-vindas a Tiago no reino de Deus, dizendo assim: alegre-se, ó céus, chegou mais um dos santos. Chegou mais um dos que completaram o caminho com o nosso Senhor. Como diz lá em Apocalipse 12, 11 a 12, eles o venceram. Venceram quem? O acusador. Eles o venceram pelo sangue do Cordeiro e pela palavra do seu testemunho, e mesmo diante da morte, não amaram a própria vida. Por isso, alegrem-se, ó céus. Quando chega um que completou a caminhada com Jesus lá, tem festa nos céus. Essa pessoa é recebida como uma celebridade. Os anjos fazem festa. Por isso, alegrem-se, ó céus, e todos vós que neles habitais. Louvado seja Jesus por isto. Então é isso. Então, a primeira coisa. Começar a seguir Jesus, um monte de gente começa. Você quer completar a caminhada? Tem que estar disposto a algumas coisas. Uma delas, deixar coisas. Não tem como seguir Jesus sem deixar nada. Às vezes a gente quer conciliar, mas nem sempre. Nem sempre é possível. Não estou dizendo que você vai ter que deixar tudo. Mas em algum momento da caminhada, surge a decisão. Bom, mas a gente precisa estar disposto a uma segunda atitude. Se você quiser completar a caminhada com Cristo, você precisa estar disposto, sabe o quê, irmão? Sabe o quê, irmã? Com todo carinho, amor e respeito, você precisa estar disposto, disposta a mudar. A mudar. Mudar os pensamentos. Mudar valores. Mudar visões de mundo e ir assimilando os pensamentos, os valores, a visão de mundo do seu Senhor, a quem você segue. Porque veja, esse Tiago aqui não era perfeito. Esse Tiago, junto com o seu irmão João, eles foram apelidados por Jesus. Lembra qual foi o apelido que Jesus deu a eles? Boanerges, que significa filhos do trovão, e possivelmente devido ao temperamento tempestivo, temperamento irascível. Você sabe que quando Jesus não foi recebido numa aldeia de samaritanos, os dois chegaram para Jesus dizendo assim: Senhor, quer que a gente manda descer fogo nesse pessoal aí? Jesus olhou e falou: que é isso? Que é isso? Vocês não sabem de que espírito vocês são. Vocês estão pensando, vocês estão seguindo quem, afinal de contas?
Eu não vim destruir os homens. Eu vim salvá-los. Ou seja, muda essa cabeça. No meu reino, os inimigos, os oponentes, não são para ser destruídos, são para ser salvos. Então, muda. Aí eles já levaram um balde de água fria, né? Mas continuaram seguindo. Aí os dois de novo um dia vêm e falam, Jesus, quando o senhor estiver lá já no seu reino, ter tomado posse no trono, o senhor permite que um de nós fique à direita, o outro fique à esquerda? Meu, pessoalzinho mundano esse pessoal. O pessoal estava querendo status. Estavam querendo posição. Estavam querendo ser mandatários mesmo no reino. E aí os outros ouvem, vira aquela confusão. Aí Jesus tem que ensinar, pessoal, chega aqui. Mais uma lição, hein? No meu reino, o maior... Porque no reino aí do mundo, os que estão no poder, na autoridade, eles mandam e desmandam. Eles falam, eles aprontam. Mas no meu reino não vai ser assim. No meu reino, quem quiser ser o maior, seja o que sirva. O que servir, este vai ser o maior, porque eu mesmo que sou o rei, eu não vim para ser servido, eu vim para servir. Vocês querem mesmo fazer parte do meu reino? Porque no meu reino vai ser assim. Então, no meu reino, a pirâmide está invertida. Está de cabeça para baixo. Quanto mais você quiser ficar no pico da pirâmide, mais para baixo você vai, mais gente você serve. Mais gente você ajuda, mais gente você suporta, você apoia. E aí, mais um, opa, quem é esse Jesus mesmo? Pensei que era de um jeito, é de outro. Então, tenho que mudar se eu quiser continuar andando com ele. Então, esse caminho de Jesus, esse chamado para seguir Jesus... Não é um chamado só para andar com Jesus. Ah, eu estou com Jesus. Não. É um chamado para você, a cada passo, a cada parte do caminho, aprender a andar como Jesus. Não tem aquele ditado que diz, diga-me com quem andas e te direis quem és. Se você andar com Jesus, seguindo, Jesus vai começar a ser moldado em você. É um caminho de transformação. Agora, entenda uma coisa. Ir se tornando como Jesus não significa você deixar de ser você. Mas significa você se tornar o verdadeiro você. O verdadeiro você. Porque você sabe que esse você aí, você olha no espelho e vê, esse você aí não é você. Esse você aí é um você que não deu certo. É um você que ficou pela metade. É um você distorcido pela queda. E se Jesus deixar você do jeito que você está, você vai ser condenado àquilo que a Bíblia chama de frustração e vergonha eterna, que é viver eternamente com a sensação de que você não chegou lá. De que você ficou pela metade. De que você não se tornou a pessoa que Deus te fez, te planejou para ser. Uma massa que ficou cruenta, bromou tudo, não deu certo, o bolo estragou. Vai ser essa a sensação eterna. Então, por isso, ser salvo não é só levar a gente para o céu. Porque se levar a gente para o céu do jeito que a gente está, o céu já não é mais céu. A gente vai levar toda essa bagunça nossa para lá. Ser salvo é a gente ser
curado, transformado no eu que Deus planejou desde antes da fundação do mundo para você ser. Então, quando você se une a Cristo, e Cristo se une a você, sabe o que acontece? E você então passa a andar com Cristo, seguindo Jesus, você volta para a rota perdida. E aí o processo de você se tornar o você segundo Deus planejou, é retomado. Então, quanto mais como Jesus, mais você, segundo o você que Deus originalmente planejou. O você, segundo Jesus. É o que o Paulo vai dizer, Romanos 8, 29. Você já leu esse versículo, não leu? Pois os que conheceu por antecipação, ou seja, antes da fundação do mundo, também os predestinou, esse é o destino, esse é o alvo final, para serem a imagem de seu filho. Quem é o filho de Deus? A fim de que ele seja o primogênito dentre muitos irmãos. Então é como dizem, quando a gente chegar lá, Deus vai pegar um gabarito assim, que tem a forma de Jesus e vai colocar em cada um. E quando ele der aquela giradinha, tem que dizer, bateu. Mas louvado seja o Senhor, porque ele diz lá em Filipenses 1:6, que aquele que começou a boa obra, há de completá-la até o dia de Cristo Jesus. Ufa! Bom, quer completar a carreira? Quer completar a caminhada? Disposições. Deixar coisas. Difícil, né? Dependendo do que for. Difícil. Está disposto a mudar? Quando o Espírito Santo aí tocar, não abafar a voz do Espírito. E terceira disposição, irmão e irmã. É sério essa. Se você quiser completar a carreira, completar a caminhada, você precisa estar disposto a andar junto com Jesus e com quem anda com Jesus. Porque olha só o caso desse Tiago aqui. O que que esse Tiago aqui fez demais na Bíblia? Me fala aí alguma coisa. O que que esse Tiago aqui fez assim de... Puxa vida, vamos anotar isso aqui na Bíblia. O que que ele fez? Porque, lembra o círculo lá de discípulos mais próximos? É Pedro, Tiago e João. Ó, o Pedro foi usado, cheio do Espírito Santo, pregou, quantos se converteram? 3 mil num dia. Depois ele foi usado para ressuscitar a Dorcas. E curou gente, foi usado para curar gente, enfim. O João, o que o João fez? João escreveu muita coisa, João escreveu um evangelho, que tem lá o nosso João 3,16, Deus amou o mundo de tal maneira. Escreveu 3 epístolas, e escreveu mais um livro, qual foi o outro? Apocalipse. Então, escreveu quase mais que o Paulo. E o Tiago? E olha que o Tiago sempre vem primeiro na lista do que o João, porque provavelmente ele era o irmão mais velho. Mas fazer mesmo. Agora, sabe o que destaca assim em Tiago? Sabe o que se destaca em Tiago? É que ele sempre estava junto. Ele sempre estava junto com Jesus e com o Pedro e o João. Onde estava Jesus, Pedro e João? Tiago estava lá. E porque ele estava lá, ele viu coisas que
fortaleceram a sua fé e o prepararam para completar a caminhada na sua última grande prova. Por quê? Porque ele andou lá com Jesus, Pedro e João, o que, que ele viu? Ele viu Jesus curando a sogra de Pedro, porque nesse dia estava lá Pedro, Tiago e João. Ele viu Jesus se transfigurando e revelando a sua glória, porque naquele dia quem estava lá? Pedro, Tiago, João. Aí ele vê Jesus ressuscitando a filha de Jairo. Por quê? Quem estava lá naquele dia? Pedro, Tiago, João. Quando Jesus aparece a terceira vez ressuscitado, estava lá Pedro, Tiago, João, estava também o Tomé, estava outro, mas o Tiago estava lá. Porque a vida cristã não é solo. Vida cristã é coletiva. Vida cristã é fazer parte de uma família. Quando você começa a seguir Jesus, e você, sim, tem um caminho todo seu com Jesus, todo particular com Jesus, isso é verdade. Tem os momentos você e Jesus. Mas quando você está andando com Jesus, de repente, o que, que você percebe? Que você não está sozinho no caminho. Tem outros seguindo Jesus também. Tem o Pedro, tem o João, tem o Tomé, tem um monte de gente. Tem o Judas também? Tem, fazer o quê? Mas... você prefere sair do caminho por causa do Judas? Amor, vai chegar o último dia, vai separar joio de trigo, mas você está lá no meio do joio. E uma coisa alimenta a outra. A sua vida com Jesus alimenta a sua vida com os que andam com Jesus, e a sua vida com os que andam com Jesus alimentam a sua vida com Jesus. É um corpo. Tinha um casal que eu gostava muito, tinha muito carinho por aquele casal, casal jovem, porque o rapaz se converteu, Deus me deu a graça de batizá-lo, então eu tinha muito apego àquele rapaz, e só que aí eles de repente sumiram, aí eu os chamei e falei, estou sentindo falta de vocês. Ah, pastor, sabe o que é? Muito trabalho, muita correria e tal, tal. Não, tudo bem, né? Mas, ó, importante, tá? Aí começaram a vir de novo, sumiram de novo. Chamei de novo. Aí nessa segunda vez eu disse assim, ó, deixa eu falar uma coisa para vocês. Se vocês não entenderem a importância da comunhão, sabe o que vai acontecer? Vocês vão se enfraquecer. E não é de uma hora para outra, é aos poucos. E vão acabar ficando vulneráveis ao ataque do mal. Agora, por que que você acha que eles não me ouviam? Por que que eles não me ouviam? Por quê? Porque estava tudo bem. Estava tudo bem. Que podia dar errado? Os dois trabalhando, os dois fazendo. Estava tudo bem. Aí passou um ano, mais ou menos, vieram os dois. Aí eu fui falar com eles. Perguntei, está tudo bem? Aí a mulher já, é. Sumiram mais um tempo. Aí depois só veio a mulher. E você sabe o que aconteceu, imagino. O diabo entrou e o casamento acabou. Assim, foi só por causa da falta da comunhão? Claro que não. Mas que contribuiu, contribuiu. Porque, irmãos, na vida cristã, vale aquele antigo corinho, lembra? Eu preciso de você, você precisa de mim, e nós precisamos de Cristo.
até o fim. Então, na vida cristã, na caminhada com Jesus, muitos começam, nem todos completam o caminho. Por quê? Porque o volante sempre vai estar nas tuas mãos. Cada dia a decisão de continuar seguindo. Então, a minha oração é que o Senhor nos dê essa graça de não apenas andar boa parte do caminho, quase todo o caminho, mas nos dê a graça de completar o caminho. Porque quem completa o caminho, encontra no final do caminho com Jesus. Como diz Hebreus 12, 1 a 2. Portanto, também nós, rodeados de tão grande nuvem de testemunhas, depois de eliminar tudo o que impede de prosseguir e o pecado que nos assedia, corramos com perseverança a corrida que nos está proposta, fixando os olhos em Jesus, o autor e consumador da nossa fé. Que assim seja. Que Deus os abençoe. Amém.

lei do Senhor é perfeita e restaura a alma. O testemunho do Senhor é fiel e dá sabedoria aos simples. Os preceitos do Senhor são retos e alegram o coração. O mandamento do Senhor é puro e ilumina os olhos. O temor do Senhor é límpido e permanece para sempre. Os juízos do Senhor são verdadeiros e todos igualmente justos. São mais desejáveis do que ouro, mais do que muito ouro depurado, e são mais doces do que o mel e o destilar dos favos. As palavras dos meus lábios e o meditar do meu coração sejam agradáveis na tua presença, Senhor, rocha minha e redentor meu. Salmo 19, de 7 a 10 e 14.

0: Aleluia!
1: Aleluia, aleluia! Oh, você está na presença do Senhor! Aleluia! É, teve razão os discípulos. A Bíblia diz que eles caminhavam com destino à sua cidade, e em meio àquela viagem eles conversavam a respeito dos últimos acontecimentos. Jesus havia sido morto, crucificado e havia estado sepultado. E diz a Bíblia que quando eles iam caminhando, aproximou-se deles um outro personagem e entrou na conversa também. E chegando já na cidade onde eles pretendiam ficar, aquele moço intentou se dirigir a outra direção, e eles chamaram e disseram: espera um pouco, já se faz tarde, o sol já declina, fica conosco esta noite. Em outras palavras, não adianta você viajar esta noite, é escura, fica conosco. E diz a Bíblia que aquele personagem entrou para ser hóspede deles. E no momento em que ele sentado à mesa, aquele personagem começou a agradecer

Em paz eu vivia, porém ele me quebrantou. Pegou-me pelo pescoço e me despedaçou. Pôs-me por seu alvo. Cerca-me as suas flechas. Atravessa-me os rins e não me poupa. E o meu fel derrama na terra. Fere-me com ferimento sobre ferimento. Arremete contra mim como um guerreiro. Costura sobre a minha pele o cilício e revolve o meu orgulho no pó. O meu rosto está todo afogueado de chorar. E sobre as minhas pálpebras está a sombra da morte. Embora não haja violência nas minhas mãos, e seja pura a minha oração. Ó terra, não cubras o meu sangue, e não haja lugar em que se oculte o meu clamor. Já agora, sabei que a minha testemunha está no céu, e nas alturas quem advoga a minha causa. Os meus amigos zombam de mim, mas os meus olhos se desfazem em lágrimas diante de Deus, para que ele mantenha o direito do homem contra o próprio Deus e o do filho do homem contra o seu próximo, porque dentro em poucos anos eu seguirei o caminho de onde não tornarei. Jó 16, de 12 a 22.

Bom dia, agora 9 horas e 28 minutos, a Rádio é Paulista. E é com muito prazer que nós falamos à luz da palavra de Deus, para conquistar aquilo para que também fui conquistado. Filipenses capítulo 3, versículo 12. Olha só, hein? Olha a mensagem especial. Você precisa saber, você precisa conhecer. Com certeza você precisa, né, aprender à luz da palavra de Deus, como eu também preciso aprender sempre, para conquistar aquilo para o que também fui conquistado. Filipenses, na Bíblia, no Novo Testamento, no capítulo 3, versículo 12, está registrado. Não resolva por si mesmo lançar-se ao ministério, mas se Deus colocar em seu coração o chamado, ai de você se desviar para a direita ou para a esquerda. Eu vou repetir. Não resolva por si mesmo lançar-se ao ministério, mas se Deus colocar em seu coração o chamado, preste atenção, ai de você se desviar para a direita ou para a esquerda. Não estamos aqui a trabalhar para Deus por decisão pessoal, entenda isso, tá bom? Não estamos aqui a trabalhar para Deus por decisão pessoal, mas porque Deus nos conquistou. Veja você, Deus nos conquistou. Nunca devemos ter o pensamento: tudo bem, mas não estou capacitado para isso.

Tudo bem, mas olha só, hein? Eu não estou capacitado para isso. O que temos de pregar é determinado por Deus, não pelas nossas próprias inclinações naturais. Mantenha a sua alma sempre bem relacionada com Deus e lembre-se de que você é chamado, não apenas para dar testemunho, mas para pregar o Evangelho. Todo cristão tem que testemunhar, mas quando se trata do chamado para pregar, temos que sentir a firme pressão da mão de Deus em nós, pois a nossa vida tem sido segura por Ele, né? Com essa única finalidade. Quantos de nós somos seguros dessa forma? Quantos? Nunca dilua a palavra de Deus. Pregue-a em sua integral severidade. Deve haver uma inabalável lealdade à palavra de Deus, mas quando você for tratar pessoalmente com o seu semelhante, lembre que você não é um ser especial, tá? Quando você for tratar pessoalmente com o seu semelhante, lembre que você não é um ser especial feito no céu, entendeu? Você não é feito no céu, mas um pecador salvo pela graça. Quanto a mim, não julgo havê-lo alcançado, mas uma coisa faço, tá? Olha só a mensagem. Quanto a mim, não julgo havê-lo alcançado, mas uma coisa, né, eu faço. Uma coisa faço. Agora é interessante, né? Nós precisamos o quê? Precisamos da direção de Deus em todo o tempo. O Senhor o chamou, né, para um determinado trabalho, uma missão especial de ir até algum lugar para falar com o presidente da República, por exemplo, não é? Ah, você vai ter que ir. Você vai ter que fazer, vai ter que aí ter essa missão de ir avançar e sempre falando, né, que é a voz do Senhor que tocou o seu coração para que você pudesse ir avançar e falar em nome de Jesus Cristo. A alegria é nossa, alegria, satisfação, privilégio, né? Privilégio maior neste mundo não tem. Não tem privilégio no mundo maior, não tem, tá? Quando o Senhor fala ao meu coração, faça essa mensagem, se eu não fizer, tá? Eu sou desobediente, não posso, ele tocou no meu coração, ele falou, faça esta mensagem, mas eu queria fazer aquela, Senhor. Eu estou falando, faça a mensagem que eu coloquei no seu coração. A obediência a Deus, tá? E você deve, então, testemunhar a luz da palavra de Deus, né? E a bênção deles vai chegar à sua vida, ao seu coração. Legal? Vamos em frente? Com muito gosto, com muito prazer, a Rádio é Paulista.

graça. Graça, que alegria, que satisfação é ter Jesus Cristo no coração. Que alegria, que satisfação é ter, Jesus Cristo no coração. É muito bom. É, como é bom, verdadeiramente, viu? Não é ficção, não. Não é só fala, é a realidade. Quem tem Jesus Cristo no coração é abençoado. É uma pessoa abençoada, com certeza. Não vai pensar que a vida é mais fácil aí, né? Tendo Jesus Cristo no coração. No mundo tereis aflições. Jesus já avisou. Jesus falou, ele esteve aqui entre nós. Olha, o que ele passou não foi brincadeira. O que os discípulos passaram não foi brincadeira. O que nós sofremos aqui neste mundo, né? Por tantas coisas que estão acontecendo, coisas erradas neste mundo, né? E nós não vai pensar que é tudo molezinha, não. Pronto, eu tenho Jesus Cristo no meu coração, agora eu posso, né? Agora eu sou bambambam, né? Não é assim, não. Precisa aprender a luz da palavra de Deus. Tem gente que vive declarando aí, né? Eu declaro. E ainda fala um alto e bom som. Como eu falei agora, eu declaro, eu faço, eu aconteço. Porque Jesus mesmo, ele vai me abençoar. Deus vai me abençoar. No mundo tereis aflições, Jesus avisou. Que isso seja para você, né? Aí algo que deve matutar na tua memória aí e aprender a luz do Evangelho. O templo do Espírito Santo. Mais uma vez esta mensagem para você. O templo do Espírito Santo. Você tem que aprender. O livro de Gênesis, capítulo 41, versículo 40, diz: somente no trono eu serei maior do que tu. Tenho que prestar contas a Deus da maneira pela qual governo meu corpo. Preste atenção, que é muito importante isso, tá? Tenho que prestar contas a Deus da maneira pelo qual governo o meu corpo. E quem é que vai governar o seu corpo? Você. Entendeu? Você tem que ter ali, não é, compostura, não é? Olha para você mesmo, né? Veja como é que você está se comportando no mundo, não é? Agora, sob o domínio dele, Paulo diz, domínio do Senhor, Paulo diz, não anulo a graça de Deus, não a torna sem efeito. A graça de Deus é absoluta e a salvação de Jesus perfeita, consumada para sempre. Não estou sendo salvo, estou salvo. Não estou sendo salvo, estou salvo, pois a salvação é tão eterna quanto o trono de Deus. O que eu tenho de fazer é pôr em prática o que Deus operou no meu interior. Entendeu isso? O que eu tenho de fazer é pôr em prática o que Deus operou em meu interior. Desenvolvei a vossa salvação, né? O Senhor diz, desenvolvei a vossa salvação. Eu sou responsável. Eu sou responsável. Eu que estou falando aqui, eu sou responsável por isso. Você também, crente em Cristo Jesus, você é responsável por isso. Isso significa que tenho de manifestar neste corpo a vida do Senhor Jesus. Olha que isso é muito forte, hein? Isso significa que tenho de manifestar neste corpo a vida do Senhor Jesus. Não de maneira mística, mas real e evidente. Mas esmurro o meu corpo e o reduzo à escravidão. Todo cristão pode manter o seu corpo sob absoluto controle para Deus. Para Deus. Deus nos deu o controle sobre o templo do Espírito Santo. Tá?
o templo do Espírito Santo. Onde é que ele está? Ah, em mim, em você aí, meu irmão, que ouve a Rádio Paulista, o templo do Espírito Santo, inclusive sobre imaginações e afeições pelas quais somos responsáveis. Nunca devemos entregar-nos a afeições desordenadas. A maioria dos cristãos é mais exigente com os outros do que consigo mesmo. Arranjamos desculpas para nossas falhas, enquanto condenamos nos outros coisas para as quais não temos inclinação natural. Rogo-vos, pois, irmãos, diz o apóstolo Paulo, que apresenteis os vossos corpos por sacrifício vivo. A questão a ser decidida é esta: será que concordo com o meu Senhor e meu Mestre? É? Será que concordo com o meu Senhor e Mestre que meu corpo seja o seu templo? Se assim for, então para mim, toda a lei de Deus com relação ao meu corpo resume-se nessa revelação: meu corpo é o templo do Espírito Santo. Portanto, meu irmão, minha irmã, vigie. Vigie você mesmo. Olhe lá da frente você mesmo. Olhe, tá? Anda aí 1 metro, 2 metros para frente e olhe você mesmo como você está se comportando diante do Senhor, tá? O Espírito Santo, meu corpo é o templo do Espírito Santo. Nós temos que agir direitinho, de acordo com a vontade do Senhor, tá? Você almeja o céu, não é mesmo? Você sempre está lembrando: um dia eu vou morar no céu, né? Eu vou estar lá. Então, vigie você mesmo. Você já pensou nisso ou não? Vigiar o próprio corpo, né? Vigiar o seu próprio pensamento, vigiar aí todo o seu ser, né? De um modo geral, né? E agradecer a Deus que você pode fazer isso, você tem a capacidade de realizar isso. E Deus vai lhe abençoar grandemente, meu irmão, minha irmã. Tá bom? 9h55, a Rádio é Paulista, mais uma vez, o pastor Ricardo Aracaque, titular da Primeira Igreja Batista do Brás, aqui na Rádio Paulista. Ontem, a mensagem das 10 não foi possível fazê-la, né? Aqui na Rádio Paulista, porque foi aqui, né? Muita atenção aqui da Enel. E eles até avisaram que iria acontecer, né? Mas eu tinha me esquecido de que eles estariam por aqui fazendo a grande obra aqui, a manutenção, a Enel, aqui no bairro. Tá bom? Mas hoje, agora mesmo, nós já vamos trazer a mensagem de ontem, a mensagem que você iria ouvir ontem, você vai ouvir agora. Tá bom? Rádio é Paulista, com muito gosto, com muito prazer. O Senhor te abençoe e te guarde, meu irmão, sempre.

0: convidar você a abrir a sua Bíblia mais uma vez em Marcos, capítulo agora de número 4. Chegamos na última parábola dessa sessão do Evangelho de Marcos. Marcos me parece alguém muito organizado. Ele vai dividindo o seu Evangelho por temas. Você se lembra que no capítulo 3, ele nos organizou o início da oposição contra Jesus. Nesse capítulo 4, ele nos separa algumas parábolas de Jesus, parábolas que ilustram para nós aspectos do reino de Deus. E chegamos agora nesta última parábola dessa sessão, capítulo 4, a partir do verso de número 30, parábola do grão de mostarda. Marcos capítulo 4, a partir do 30, diz assim: disse ainda: a que compararemos o reino de Deus? Ou com que parábola o representaremos? É como um grão de mostarda que, ao ser semeado na terra, é a menor de todas as sementes, mas, uma vez semeado, cresce, torna-se a maior de todas as hortaliças e estende grandes ramos, de tal modo que as aves do céu podem aninhar-se à sua sombra. E dirigia-lhes a palavra com muitas outras parábolas como essas, conforme conseguiam compreender, e não lhes ensinava sem usar parábolas, mas explicava tudo a seus discípulos em particular. Senhor, obrigado por esta manhã. Obrigado, Senhor, por ter nos trazido aqui. Agora, diante da Tua palavra, abre os nossos olhos, ouvidos, corações, e que a Tua palavra encontre lugar em terra fértil, a fim de que venha produzir o fruto de salvação, de vida eterna e de vida conforme o Teu reino aqui na terra, para a Tua glória mesmo, e em nome de Jesus. Amém. Tem um ditado que diz que o mundo dá voltas. O mundo dá voltas. É verdade. Eu já soube de empregado que se tornou patrão do patrão. Já soube de aluno que se tornou professor do professor. E é esse aspecto do reino de Deus que Jesus quer expor para nós, nos revelar, a partir da parábola do grão de mostarda. O menor se torna maior. Porque você sabe que o grão de mostarda, no tempo de Jesus, na Palestina, era a menor semente, o menor grão, comparado com as outras sementes também lançadas sobre a terra. Mas Jesus vai dizer que esse grão de mostarda, por menor que fosse, quando plantado, ele crescia, e crescia até alcançar cerca de 3 metros de altura, se tornando a maior planta, a maior hortaliça, ou seja, o maior vegetal de caule verde, flexível, de forma que as aves, que antes para ele, para aquela semente era uma ameaça, porque a ave poderia vir e comer a semente, agora vem aninhar-se à sombra daquela grande planta que estendeu os seus grandes ramos a ponto de fornecer sombra até para as aves. Assim também o reino de Deus. Hoje, se comparado com os outros reinos, as outras potências na Terra é diminuto. É tão pequeno que alguns o desprezam. Não tem interesse nele, não tem interesse em se tornar parte dele. Mas este reino, embora tão diminuto e desprezado, tem como destino se tornar o maior de todos, superar todos em grandeza, e não apenas superar a todos, mas suplantar a todos, porque este reino não será temporal, mas será eterno, durará para sempre. Faz-nos lembrar o sonho que Nabucodonosor teve, foi interpretado por Daniel. Nabucodonosor sonhou com uma estátua que representava todos os reinos do mundo, os principais reinos do mundo na história. A cabeça era de ouro, representando o Império da Babilônia. Mas o peito e os braços eram de prata, representando o reino que viria depois, a Pérsia, que suplantou a Babilônia. O ventre e o quadril eram de bronze, representando o Império Grego, que venceu o Império Pérsia, suplantou, o sucedeu. As pernas eram de ferro, representando o império que veio depois e que durou muito tempo, o Império Romano. Mas diz que os pés da estátua eram de ferro e barro, representando reinos, alguns mais fracos, outros mais fortes, e que não se misturavam, representando o nosso tempo presente, os reinos do futuro. Mas, de repente, então, vem uma pedra solta e acerta justamente os pés da estátua, que desmorona, é esmigalhada, tudo aquilo vira pó, pó. E o vento, então, sopra e não fica mais nada. Absolutamente nada. Mas aquela pedra que acertou os pés da estátua começa a crescer, crescer, crescer e se torna uma montanha que ocupa toda a terra. E você sabe que essa pedra que se tornou montanha e suplantou a estátua e preencheu toda a terra e para sempre é o reino de Deus. O reino de Deus. Então, o que cabe a nós? Que não somos o reino, mas somos o povo do reino, diante dessa revelação de Jesus. O que nos cabe nesse tempo, nesse mundo, como povo do reino, diante dessa revelação que nos é dada? Bom, primeiro nos cabe manifestar esse reino. Não nos cabe, não nos coube, não nos caberá nunca estabelecer esse reino de Deus, esse reino do céu na terra. Aliás, todas as vezes que a igreja, na história, tentou estabelecer o reino de Deus na terra, trouxe para a terra não o céu, trouxe o inferno. Por isso, quem vai estabelecer o reino de Deus na terra não é a igreja, não sou eu, não é você, não é ninguém. Quem vai estabelecer o reino de Deus na terra é Jesus, na sua volta. Só Ele é que pode, só Ele é que sabe estabelecer o reino de Deus na terra. A nós, como igreja, enquanto esse reino que já está presente, mas ainda não foi estabelecido, vai ser estabelecido só por Jesus, nos cabe a nós apenas manifestar esse reino. Porque onde a vontade de Deus é feita, ali não se torna o reino, mas o reino é manifesto. Então, por exemplo, quando um patrão trata bem o seu funcionário, ali se manifesta o reino de Deus. Porque não é a vontade de Deus que os patrões deixem as ameaças, conforme Efésios 6:9. Vai ter corte, hein? Vai ter corte. Mas quando um empregado trabalha bem, mesmo quando não está sendo olhado, mesmo quando não está sendo supervisionado, ali também se manifesta o reino de Deus, porque não é vontade que assim seja, conforme o Senhor, segundo Efésios 6:6. Quando a professora de escola pública chega lá na sala de aula e não fica enrolando, mas dá a melhor aula, ali naquela classe, não se torna o reino de Deus, mas o reino de Deus se manifesta. Porque não é vontade do rei, não é vontade de Jesus, que cada criança seja tratada com dignidade, conforme Mateus 18, capítulo 5 ao 6 e 10. Essa semana aconteceu algo muito bonito aqui na nossa igreja. Nós abrimos as portas, cedemos as nossas instalações para que acontecesse aqui o Impacto Saúde e recebemos aqui muitos imigrantes, muitos estrangeiros que receberam serviços de saúde gratuitamente, mas de qualidade, odontologia, oftalmologia e outros serviços. Então, nessa semana, não é que aqui se tornou o reino de Deus, mas o reino de Deus foi manifestado, porque não é vontade de Deus que o estrangeiro seja acolhido e seja tratado como um natural da terra, como um nacional. Conforme Êxodo capítulo 12, versículo 49, e Mateus 25, 35, onde Jesus diz: eu fui estrangeiro e me acolhestes, me recebestes, me fostes hospitaleiros. Então, onde a vida de Jesus é reproduzida, onde a vontade de Deus é feita, ali o reino de Deus, que já está presente na terra, se manifesta, se torna visível. O reino que é invisível se torna visível quando reproduzimos em nossa vida a vida de Jesus. Por isso que Ele nos ensinou a orar: venha o teu reino, seja feita a tua vontade, assim na terra como no céu. Que onde Deus te enviar amanhã como um cidadão do reino, ali, em nome de Cristo, Rei, o reino de Deus se manifeste. O reino de Deus se torna invisível, porque Ele já está aqui. O que nos cabe como povo do reino? Vivermos conforme os valores do reino. Porque somos do reino, ou não? Se você for lá na rua Coimbra, você vai ter uma amostra da Bolívia, devido aos muitos bolivianos que lá residem. Você vai ouvir espanhol, talvez quechua, talvez até um pouco de guarani. Você vai sentir aromas diferentes, músicas tradicionais, você vai poder talvez experimentar alguma comida. Lá não é a Bolívia, mas é uma amostra, devido ao povo que traz a sua cultura, uma cultura que não é daqui. Da mesma forma, conosco, nós trazemos para esse mundo valores que não são desse mundo. Uma cultura que não é daqui. Então, não trazemos o reino, mas oferecemos uma amostra, um antegozo, de forma que as pessoas podem ter, assim, uma prévia do que é o reino. Por isso que a Bíblia vai nos chamar de peregrinos nesse mundo, vai nos chamar de cidadãos do reino, vai nos dizer que somos embaixadores de Cristo, vai nos dizer que somos estrangeiros nesse mundo, porque nós estamos no mundo, mas vivemos conforme os valores do reino. Nós estamos na terra, mas vivemos conforme os valores do céu, porque o reino de Deus é o reino do céu. Agora, é claro que essa vida que traz e manifesta essa cultura do reino, esses valores, vai causar muitas vezes estranheza. Estranheza. Vão olhar assim para nós e podem dizer: você é louco. Ou, na verdade, você é bobo. E vão ficar olhando assim para a gente, como se a gente não fosse daqui, sem entender nada. Uma irmã me disse que, certa vez foi no supermercado e comprou peito de peru. Peito de peru. Na verdade, pediu peito de peru. Aí, quando foi chegar assim no caixa para pagar, que ela olhou, ela percebeu que, embora tenham dado a ela peito de peru, a pessoa que atendeu lá no balcão cobrou presunto. Pesou como presunto e pôs lá a etiqueta de presunto com o valor do presunto. Ou seja, ela ia pagar menos. Ia levar peito de peru por preço de presunto. E agora, o que fazer? Está quietinho? Aí ela falou, né, para a mocinha que ia cobrar do caixa: ó, me cobraram aqui errado. Na verdade, pedi peito de peru, me deram peito de peru, mas cobrou presunto, eu queria pagar a diferença. E a mocinha do caixa ficou assim olhando para ela, como se estivesse vendo uma pessoa de outro mundo. Tipo, vai embora. Aí tem gente que ouve essa história e uns diz assim: eu faria a mesma coisa. E outros: que isso, eles que erraram. Isso para mim seria uma bênção de Deus. Isso explica muita coisa, irmãos. Por isso que Jesus disse: nem todo que me chama Senhor, Senhor, entrará no reino. Mas quem faz a vontade do meu Pai? que para o mundo é e sempre será loucura. Uma grande loucura. Porque não é daqui. Não bate com a cultura daqui. O que, que nos cabe? Como povo do reino. A gente não estabelece o reino, mas manifesta. A gente não é daqui, mas vive conforme outras visões, outros valores, outros entendimentos, cultura do reino. E a gente persevera. No reino. Por quê? Porque essa forma de ver a vida, essa forma de viver a vida conforme o reino, vai atrair alguns para o reino, mas vai causar muita estranheza em outros, e vai suscitar ainda em outros ódio, porque a gente vai incomodar, a gente vai começar a atrapalhar. Por isso que Jesus, ele nos avisou, Mateus 15, 19, o mundo vos odeia. Não, não, não se engane, não se iluda. Se você for viver segundo a minha palavra, se você for viver o evangelho, se você for viver os valores do reino, o mundo vai odiar você. O mundo vos odeia, porque não sois do mundo. Pelo contrário, eu vos escolhi do mundo. E ele vai completar, se vocês fossem do mundo, o mundo vos amaria. Mas como vocês não são do mundo, o mundo vos odeia, como odiou a mim. Não cabe ao servo ser maior do que o seu senhor. Não cabe ao discípulo ser maior do que o seu mestre. No caso, Jesus, o Senhor. O que aconteceu a Jesus nesse mundo, se nós o seguirmos, vai acontecer conosco. Porque somos dele. Somos do reino. Não somos daqui. Então, quando isso acontecer, nos é ordenada a perseverança. Você sabe, por exemplo, que nos foi dado o Apocalipse, o livro do Apocalipse, não para matar a nossa curiosidade a respeito do futuro, quem vai ser a besta, quem vai ser o falso profeta, quem vai ser o anticristo, não foi para isso. O livro do Apocalipse nos foi dado para nos dar uma visão, para nos encorajar à perseverança. Quando a vida segundo o Evangelho, a vida segundo Cristo, quando a vida segundo o reino, suscitar injúrias, suscitar oposições, suscitar perseguições. Quando João recebe de Jesus a revelação do Apocalipse, a igreja estava debaixo de opressão e perseguição, nada mais, nada menos do que do Império Romano. Do Império Romano. E quem olhava de fora, dizia assim, não vai sobrar nada da igreja. Porque é o Império Romano. O império que derrubou o Império Grego, do Alexandre o Grande. O império que passa por cima de todo mundo, como um trator. Esse império que conquistou reinos, nações, povos fortes, e que não tem conversa. Ou se submete, ou se é despedaçado, destruído. Quem são esses pescadores, essas donas de casa, esses carpinteiros contra o Império Romano? Então Jesus dá o Apocalipse, a revelação, cuja mensagem central é: não importa quão forte, quão poderoso, quão rico, como que for, seja um reino nessa terra, vai passar e não vai ficar nada. Vai passar. E a única coisa, o único reino que vai permanecer é o reino do Cristo. Então, ser fiel até a morte, e dar-te-ei a coroa da vida. Passados 2000 anos, cadê o Império Romano? O vento levou. Já passou. Não ficou nada. E a igreja dos carpinteiros? Dos pescadores? E das donas de casa? Não só permaneceu, mas cresceu. Porque não é o reino, mas é o povo do reino, cujo rei é Jesus. A ele a glória para sempre. O seu reino será eterno e nunca terá fim. Então, Jesus nos deu as parábolas, e cada uma delas revela um aspecto, nos mostra um lado do reino. E essa do grão de mostarda nos traz essa visão, essa revelação. Hoje, o reino diminuto, desprezado por alguns, mas que tem como destino superar a todos em grandeza e suplantar a todos, porque não será temporal, mas será eterno, não terá fim, mas durará para sempre. Quem quer fazer parte desse reino? Então, que o Senhor nos dê a graça da cidadania do céu, de vivermos sim nessa terra, nesse mundo, mas como cidadãos do reino, em cada passo, em cada decisão, em cada atitude, como diz Pedro, pois assim vos será amplamente concedida a entrada no reino eterno do nosso Senhor e Salvador Jesus Cristo. A Ele a glória e a honra para sempre. Amém.
1: Tá aí mais uma mensagem do pastor Ricardo Aracaki, titular da Primeira Igreja Batista do Brás. Ele volta amanhã, com certeza ele vai estar aqui de volta, né? E vai trazer mais uma mensagem para o meu, para o seu coração. Bom dia aqui em Rádio Paulista Online. É uma alegria, uma satisfação ter você aqui ouvindo este novo som, tá bom? 10 horas 25 minutos, vamos em frente? Oba! Com muito gosto, mais uma vez, com muito gosto, com muito prazer ter você aqui.

0: Que maravilha! Banda Yohanan, sem fronteiras.
1: Ninguém ao ser tentado diga: sou tentado por Deus, porque Deus não pode ser tentado pelo mal, e Ele mesmo a ninguém tenta. Ao contrário, cada um é tentado pela sua própria cobiça quando esta o atrai e seduz. Então a cobiça, depois de haver concebido, dá à luz o pecado, e o pecado, uma vez consumado, gera a morte. Não vos enganeis, meus amados irmãos. Toda boa dádiva e todo dom perfeito é lá do alto, descendo do Pai das luzes, em que não pode existir variação ou sombra de mudança. Pois segundo o seu querer, Ele nos gerou pela palavra da verdade, para que fôssemos como que primícias das suas criaturas. Tiago 1, 13 a 18.

Muito bom ter você aqui na Rádio Paulista. Muito obrigado, viu? 10 horas 33 minutos, é com alegria e com satisfação que eu falo a você a respeito de Jesus Cristo, nosso Senhor, o nosso Salvador, tá? Muita gente não sabe, né? Muita gente não sabe e pensa que ele é somente uma pessoa que viveu aqui neste mundo como ele próprio, né? Como você aí está dizendo, eu nasci aqui neste mundo, né? Eu sou deste mundo, vivo aqui neste mundo, não é? E Jesus Cristo foi a mesma coisa. Ele nasceu aqui neste mundo, não é? Viveu aqui neste mundo e foi embora, né? Foi embora, foi crucificado, ele foi embora, não é? Não é assim, tá? A grande diferença de cada um de nós com Jesus Cristo é muito grande. É muito grande. Foi o único homem que esteve aqui entre nós, porque ele veio para ser um de nós, e viver aqui neste mundo sem nenhum pecado. Preste atenção, nós já nascemos em pecado. Nós já nascemos em pecado e o pecado fica aqui conosco, fica persistindo dentro de cada um de nós. Nós vivemos num mundo hoje que até no pensamento você peca, até no pensamento você vai vivendo e vai pecando. Você, ah, mas eu vou fazer isso, eu vou fazer aquilo, não é? E às vezes você nem sabe, mas são coisas erradas que nós fazemos. E não percebemos, nós temos então que voltar os nossos pensamentos ao nosso Deus maravilhoso para termos uma nova vida, ser diferente, viver nesse mundo e ser diferente. É isso que nós precisamos fazer. Como? Tendo Jesus Cristo no coração, tá? Ai, ele falou: vocês erram por não conhecerem as escrituras, né? Vocês estão errando, pessoal. Vocês estão errando por não conhecerem as escrituras, a Bíblia. Você precisa conhecer, meu amigo, minha amiga, conhecer a palavra de Deus, ler a Bíblia, tá? E hoje não tem mais desculpa para dizer: olha, mas eu não tenho uma Bíblia. Então, abra o seu celular. Celular tem aí para todo mundo. Tem gente que tem três, quatro celulares, né? É isso mesmo. Abra lá, coloca lá, Bíblia. Pronto, vai aparecer tudo o que você precisar. Comece a ler. Comece a ler a Bíblia e você vai ver, né, como é diferente uma vida com Deus. Faça-o agora. Entra em acordo sem demora com o teu adversário. Presta atenção. Isso está na Bíblia, viu? Entra em acordo sem demora com o teu adversário. Mateus, capítulo 5, versículo 25, fala. É na Bíblia, no Novo Testamento. Eu falo porque tem muita gente que não sabe, tá? Mateus. Este é um princípio que Jesus Cristo estabeleceu. Faça agora o que você sabe o que tem que fazer. E faça-o sem demora. Se não o fizer, o inevitável processo entrará em operação e você terá que pagar até o último centavo em dor, em angústia e aflição. As leis de Deus são inalteráveis. Preste atenção, né? A grande diferença está aí, olha. As leis de Deus são inalteráveis, não há como escapar delas, tá? Ele disse, está dito. Ele falou, ele mostrou como devemos proceder aqui nesta vida, então haja de acordo com a vontade do Senhor. Não há como escapar delas. O ensinamento de Jesus vem de encontro à nossa maneira de ser. Fazer com que o meu adversário me outorgue os meus direitos é natural. Mas Jesus disse que é imperativo para mim.
uma questão de eterna importância que eu pague a meu adversário aquilo que lhe devo. Que eu pague ao meu adversário aquilo que lhe devo. Do ponto de vista do Senhor, não importa se sou defraudado ou não. Do ponto de vista do Senhor, não importa se sou defraudado ou não. O que importa é que eu não defraude ninguém, tá? Você conhece a palavra, você que conhece. Você não conhece, né? Aí você fica aí andando em círculo, né? Andando em círculo, é a mesma coisa, tudo é a mesma coisa, todo mundo faz, eu também faço aquela coisa toda, não é? E não é assim, não é assim. Do ponto de vista do Senhor, não importa se sou defraudado ou não. O que importa é que eu não defraude ninguém. Estou defendendo meus direitos e estou pagando o que devo, do ponto de vista de Jesus Cristo. Tome uma atitude sem demora. Tome uma atitude sem demora. Coloque-se agora em julgamento. Em questões morais e espirituais, tá? Em questões morais e espirituais, você tem que fazê-lo imediatamente. E se não o fizer, o inexorável processo entrará em operação. Deus está decidido a fazer com que seus filhos sejam puros, limpos e alvos como a neve. Repito, Deus está decidido a fazer com que seus filhos sejam puros, limpos, alvos como a neve. E enquanto houver desobediência a qualquer ponto do seu ensinamento, ele não impedirá a ação do seu espírito. Nossa insistência em provar que estamos com a razão é quase sempre um indício de que houve alguma desobediência. Não é de admirar que o Espírito insista com tanta firmeza em que andemos constantemente na luz. Entendeu isso? Entra em acordo sem demora com o teu adversário. Por acaso você teve de repente uma nova visão de seu relacionamento com alguém? E descobriu que havia ódio em seu coração? Confesse-o sem demora. Coloque isso imediatamente diante de Deus. Reconcilie-se com essa pessoa. Faça-o agora. Faça-o agora. Não fique esperando. Mas o mês que vem eu vou encontrar ele de novo, ela de novo. E aí eu vou ver o que eu vou fazer, né? Você vai tomar uma atitude que, segundo a sua vontade, só o mês que vem, né? Mas o que diz aqui? Confesse-o sem demora, coloque isso imediatamente diante de Deus, reconcilie-se com essa pessoa e faça-o agora, tá bom? Entendeu a mensagem direitinho? Foi direta no meu coração e no seu coração também ou não? Responda. Bom dia, aqui Rádio Paulista Online, 10 horas 42 minutos, em frente, com muito gosto, com muito prazer. Valeu!

É, tem hora que a gente precisa avisar, né? Tem hora que a gente precisa falar, porque ele ou ela, né, se gaba de estar ali, não é? Mas não ora de jeito nenhum, né? Não vai à escola dominical, não vai, não aprende, né, a luz da palavra de Deus, não aprende de jeito nenhum e ainda fica ali batendo papo e bate papo com um, bate papo com o outro e não sai, né? Vive com o tal do nhenhenhen sempre, não é? E não cresce na graça e no conhecimento do Senhor, que é muito importante. Por isso eu falo, leia a Bíblia, leia a palavra de Deus, leia com toda paciência. Não entendeu? Volta, volta, pergunte. Pergunte, pastor, como é isso? Pastor, agora sim você está, né, procurando saber, conhecer, escreva direitinho, né? E procure então o seu pastor, vai lá, eu não estou entendendo isso, como é que é isso? E o pastor, com certeza, ele vendo você, né? Vendo você querendo aprender, que legal, que legal! Ele vai ficar muito feliz. E ele vai lhe explicar, né? Vai lhe explicar direitinho como é isso, como é isso, e você vai ficar sabendo e você vai tirar a dúvida que você tem à luz da palavra, né? Como é bom, mas tem que orar, viu? Pedir a Deus sabedoria, Pai, me dá sabedoria para que eu possa entender a tua palavra. Eu quero viver com a tua palavra no meu coração. Eu quero entender direitinho. Eu não entendo isso, não entendo aquilo, então eu vou buscar. E olha, vai ter muita gente querendo te ajudar, viu? Com certeza, tá? Isso é muito bom. Ninguém nasceu sabendo, né? Não, nós temos vários irmãos que aceitaram Jesus Cristo e eles não sabem, eles não sabem nem como é que fala o nome da Bíblia, e fala tudo assim, abriba, mas tudo tem um começo, e ele vai então, ele vai meditando na palavra de Deus, vai crescendo aos pouquinhos, aos pouquinhos, aos pouquinhos, ele vai indo e vai aumentando, quando ele vê, é um sábio na palavra. Eu tive um irmão que foi, aconteceu isso aí, o irmão da igreja, não é? Para você ter uma ideia, ele não sabia nada de Bíblia, nada, não conhecia nada. Ele era uma pessoa que vivia jogado nas ruas. Mas um dia ele aceitou Jesus Cristo. Nem sabia ler direito, não sabia. E aí o que aconteceu? Foi indo, né? Ele aceitou Jesus Cristo no coração, começou a ler a Bíblia, né? De um modo assim, até com dificuldade, né? Porque não tinha a noção, né, de que era uma passagem com outra, aquela coisa toda, né? Nós então vemos este irmão hoje. Hoje ele já faleceu. Hoje ele já faleceu, já está guardadinho para o Senhor, para o dia do Senhor, né? Mas ele era uma bênção, foi crescendo, crescendo, crescendo, crescendo. Quanto mais ele crescia, mais alegre ele ficava, mais alegre ele ficava, e não largava a Bíblia por nada desse mundo, né? Chegou bonitinho, depois da sua conversão, bonitinho, chegou tudo arrumadinho ali. Não, para Deus eu tenho que fazer o melhor. Ele falava, eu tenho que fazer o melhor. E aí ele chegava para mim e dizia: Ô Jair, aqui é que está o segredo, aqui é que está o segredo. E apontava para a Bíblia. A alegria dele de ser transformado, de ser tirado lá do esgoto da rua. Lá do esgoto da rua, e ele foi crescendo, crescendo na graça, no conhecimento, se tornou diácono, né? E que alegria que ele falava com a gente. E aonde tinha um trabalho para realizar, onde fosse, ele estava ali. Ele estava ali. Não, eu quero ir, quero participar. Quero. E ele foi uma bênção, e a alegria, cada vez que eu falo dele. Ele deu exemplo, porque ele viveu os dois lados da vida, né? Primeiro, sem Jesus Cristo no coração,
Não tinha Jesus Cristo, não tinha perspectiva de vida, estava acabado, estava se acabando lá no esgoto da rua, não é? De repente chegou um irmão e falou assim: você precisa saber conhecer Jesus Cristo, viu? Ele falava: mas que negócio é esse de Jesus Cristo? Não estava nem aí. Ele bebia muito, né? Então, para ele, tanto fazia uma coisa como outra, era a mesma coisa. Mas ele foi tocado no coração pela palavra de um irmão que se prontificou a sentar com ele lá na sarjeta, lá na rua, lá fora. Se prontificou a sentar com ele e começou a explicar a palavra de Deus. O que aconteceu? Ele foi transformado, ele foi transformado e ainda teve a oportunidade de ser diácono da igreja, né? Era um homem doce, maravilhoso, né? Por quê? Porque ele conheceu verdadeiramente quem é Jesus Cristo e muita gente está precisando conhecer esse Jesus maravilhoso que transforma as vidas a todos aqueles que se achegam a ele e com grande alegria, com grande satisfação. O nosso Deus é maravilhoso. Ele não quer que ninguém se perca. Ninguém. Não tem essa, não. Ah, está lá na prisão, não vai sair mais de lá e você fica falando. Ah, tem que ficar aí mesmo. Você fez isso, fez aquilo, né? Mas para Deus tem jeito. Para Deus tem jeito. Quantos presidiários já foi ganho para Jesus? Quantos? E quando se convertem? Quando estão ali, né, lendo a Bíblia ali na prisão, eles se transformam e saem até antes do pedido, né, ali que foi feito a ele, vai ficar 30 anos, sai antes. Quantos que já aceitaram Jesus Cristo e mudaram as suas vidas? Por quê? Porque Deus ama a todos, sem exceção. Sem exceção, ele ama. Muita gente fala, mas olha o comportamento dele, olha aquilo lá, olha aquilo ali, não vai dar certo. Você que pensa que não vai dar certo, né? Quando esse pessoal chega aos pés do Senhor, tudo se transforma. É uma bênção, uma bênção. Nós estamos vendo aí pelo mundo afora os grandes avivamentos em toda a terra. Em toda a terra. Quem é que está movendo isso? Hein? Sou eu? Sou eu que estou aqui quietinho no meu cantinho, aqui com um microfone na frente? Não, é o Senhor. Eu estou orando para que isso aconteça, o grande avivamento na terra. Então, eu não era assim, eu não conhecia o Evangelho, eu não estava nem aí. Né? Não estava nem aí, e no dia que eu conheci verdadeiramente o Evangelho, Jesus tocou no meu coração, e eu vou falar uma coisa para você, como eu agradeço o meu Deus, o meu Senhor, a minha vida. Ele teve misericórdia de mim. Um dia eu estive ali na frente com uma multidão de pessoas que se converteram numa pregação de um ex-padre. Mas eu vou dizer a você, só cresci na graça e no conhecimento do Senhor. Né? Quem sou eu? Quem era eu? Quem era eu antes de conhecer Jesus Cristo? Você acha que eu tinha condição de estar aqui falando desse amor maravilhoso e me deu capacidade, está me dando capacidade de eu falar do amor de Deus com as pessoas através do microfone? Quem era eu que não sabia nada, não conhecia nada, e hoje, crescendo na graça e no conhecimento do Senhor, né, e sabendo que Ele me ama, e eu, então, amo muito mais. Eu estou amando a esse Deus maravilhoso de todo o coração e rogando a Ele que me conserve de acordo com a sua vontade. Eu sou de Jesus. Eu amo o meu Deus. Jesus, meu Senhor, minha vida, eu te amo. Viu? Tá? Vamos em frente com muito gosto, com muito prazer. Quem chega, hein?
Olha só, nome sobre todo nome. Patrícia România.

0: A sabedoria clama lá fora, pelas ruas levanta sua voz. Nas esquinas movimentadas ela brada. Nas entradas das portas e nas cidades profere as suas palavras. Até quando, ó simples, amareis a simplicidade? E vós, escarnecedores, desejareis o escárnio? E vós, insensatos, odiareis o conhecimento? Atentai para minha repreensão, pois eis que vos derramarei abundantemente do meu espírito e vos farei saber das minhas palavras. Entretanto, porque eu clamei e recusastes, e estendi a minha mão e não houve quem desse atenção, antes rejeitastes todo o meu conselho e não quisestes a minha repreensão. Também de minha parte eu me rirei na vossa petição e zombarei em vindo o vosso temor. Vindo o vosso temor como assolação e vindo vossa perdição como uma tormenta, sobrevirá a vós aperto e angústia. Então clamarão a mim, mas eu não responderei. De madrugada me buscarão, porém não me acharão, porquanto odiaram o conhecimento e não preferiram o temor do Senhor. Não aceitaram o meu conselho e desprezaram toda a minha repreensão. Portanto, comerão do fruto do seu caminho e fartar-se-ão dos seus próprios conselhos, porque o erro dos simples os matará e o desvario dos insensatos os destruirá. Mas o que me der ouvidos habitará em segurança e estará livre do temor do mal. Provérbios 1, 20 a 33.
1: Entendeu direitinho a mensagem? Entendeu? Foi direta no meu coração. É preciso, né? Agora, é inevitável, né? A inevitável penalidade. Em verdade te digo que não sairás dali enquanto não pagares o último centavo. No livro de Mateus, Mateus capítulo 5, versículo 26, né? É Jesus dizendo, né? No céu não existe um cantinho de inferno. Preste atenção, tá? No céu não existe um cantinho de inferno. Deus está resolvido a tornar você puro, santo e justo. Deus está resolvido, olha só, hein? Tornar você puro, santo e justo. Ele não lhe permitirá escapar por um só momento ao exame do Espírito Santo. Quando ele o convenceu do pecado, insistiu para que comparecesse imediatamente ao julgamento. Mas você não compareceu. O inevitável processo entrou em ação e agora você está na prisão. E só sairá dela quando tiver pago o último centavo. Será essa a obra de Deus de misericórdia e de amor? Diz você. Do ponto de vista de Deus, é um glorioso ministério de amor. Deus fará com que saia dele puro e imaculado, mas ele quer que você reconheça a disposição que abrigava, a disposição de defender seus direitos sobre si mesmo. No momento em que você se dispuser a deixar que Deus altere sua disposição, as divinas forças criadoras começarão a agir. No momento em que você perceber que o objetivo de Deus é colocá-lo num relacionamento correto com ele e, em seguida, com os seus semelhantes, ele irá aos confins do universo para ajudá-lo a entrar no caminho certo. Agora você precisa decidir, viu? Você precisa decidir, decida agora, tá? Sim, Senhor, vou escrever aquela carta hoje à noite. Vou reconciliar-me com aquela pessoa agora. Essas mensagens de Jesus Cristo são dirigidas à vontade e à consciência, não à razão. Vou repetir, essas mensagens de Jesus Cristo são dirigidas à vontade e à consciência, não há razão. Se você discutir mentalmente, tá? Se você discutir mentalmente com o Sermão do Monte, impedirá que o apelo chegue ao seu coração. Por que será que não há progresso na minha vida com Deus? Você pode estar até falando sobre isso, né? Por quê? Por que será que não há progresso na minha vida com Deus? Do ponto de vista divino, você está pagando as suas dívidas, é isso? Faça agora o que terá de fazer algum dia. Todo apelo moral tem por trás de si o imperativo do dever, tá? Todo apelo moral tem por si o imperativo do dever, tá? Você tem que ir, você tem que avançar, você tem que se recuperar, né? E como é que você vai fazer isso? Indo falar, agora sim eu estou interessado nisso, eu quero limpar a minha vida, eu quero deixar ela enxutinha, a minha vida vai ficar enxutinha com Deus, né? Pense nisso e Deus vai lhe abençoar em nome de Jesus Cristo, tá bom? Bom dia, aqui Rádio Paulista Online, 11 horas 9 minutos.
0: Tu a quem tomei das extremidades da terra e chamei dos seus cantos mais remotos e a quem disse, tu és o meu servo, eu te escolhi e não te rejeitei. Não temas, porque eu sou contigo. Não te assombres, porque eu sou teu Deus. Eu te fortaleço, eu te ajudo, eu te sustento com a minha destra fiel. Eis que envergonhados e confundidos serão todos os que estão indignados contra ti. Serão reduzidos a nada, e os que contenderem contigo perecerão. Aos que pelejam contra ti, buscá-lo-ás, porém não o acharás. Serão reduzidos a nada e a coisa de nenhum valor os que fazem guerra contra ti. Porque eu, o Senhor teu Deus, te tomo pela tua mão direita e te digo, não temas que eu te ajudo. Isaías 41, 9 a 13.

porque não faço o bem que quero, mas o mal que não quero, esse faço. Mas se eu faço o que não quero, já não sou eu quem o faz, e sim o pecado que habita em mim. Então, ao querer fazer o bem, encontro a lei de que o mal reside em mim. Porque a inclinação da carne é morte, mas a inclinação do espírito é vida e paz. Porque se viverdes segundo a carne, caminhais para a morte, mas se pelo espírito mortificardes os feitos do corpo, certamente vivereis. Pois todos os que são guiados pelo Espírito de Deus são filhos de Deus. Romanos, capítulo 7, versículo 19 e 21, capítulo 8, versículo 6, 13 e 14. Se teu irmão pecar contra ti, vai, repreende-o entre ti e ele só. Se ele te ouvir, ganhaste a teu irmão. Se, porém, não te ouvir, toma ainda contigo uma ou duas pessoas, para que, pelo depoimento de duas ou três testemunhas, toda a palavra se estabeleça. E se ele não os atender, diz a igreja. E se recusar ouvir, também a igreja considera-o como gentil e publicano. Em verdade vos digo que tudo o que ligardes na terra será ligado nos céus, e tudo o que desligardes na terra terá sido desligado nos céus. Em verdade também vos digo que se dois dentre vós sobre a terra concordarem a respeito de qualquer coisa que porventura pedirem, ser-lhe-á concedida por meu Pai que está nos céus. Porque onde estiverem dois ou três reunidos em meu nome, ali estou no meio deles. Então Pedro, aproximando-se, perguntou: Senhor, até quantas vezes meu irmão pecará contra mim e eu lhe perdoe? Até sete vezes? Respondeu-lhe Jesus: Não te digo que até sete vezes, mas até 70 vezes 7. Mateus 18, 15 a 22.

vós é sábio e entendido. Mostre pelo seu bom trato as suas obras em mansidão de sabedoria. Mas se tendes amarga inveja e sentimento faccioso em vosso coração, não vos glories nem mintais contra a verdade. Essa não é a sabedoria que vem do alto, mas é a terrena, animal e diabólica. Porque onde há inveja e espírito faccioso, aí há perturbação e toda a obra perversa. Mas a sabedoria que do alto vem é primeiramente pura, depois pacífica, moderada, tratável, cheia de misericórdia e de bons frutos, sem parcialidade e sem hipocrisia. Tiago 3, versículo 13 a 17.

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1: Confiai no Senhor perpetuamente, porque o Senhor Deus é uma rocha eterna, porque Ele abate os que habitam no alto, na cidade elevada, abate-a, humilha até a terra e até o pó. O pé a pisará, os pés dos aflitos e os passos dos pobres. A vereda do justo é plana. Tu que és justo, aplanas a vereda do justo. Também através dos seus juízos, Senhor, te esperamos. No teu nome e na tua memória está o desejo da nossa alma. Com minha alma suspiro de noite por ti, e com meu espírito dentro em mim, eu te procuro diligentemente. Porque quando os teus juízos reinam na terra, os moradores do mundo aprendem justiça. Ainda que se mostre a favor ao perverso, nem por isso aprende a justiça. Até na terra da retidão ele comete a iniquidade e não atenta para a majestade do Senhor. Senhor, a tua mão está levantada, mas nem por isso a veem. Porém verão o teu zelo pelo povo e se envergonharão, e o teu furor por causa dos teus adversários, que os consuma. Senhor, concede-nos a paz, porque todas as nossas obras tu a fazes por nós. Isaías 26, 4 a 12.

Certamente suave é a luz e agradável é aos olhos ver o sol. Porém, se o homem viver muitos anos e em todos eles se alegrar, também se deve lembrar dos dias das trevas, porque hão de ser muitos. Tudo quando sucede é vaidade. Alegra-te, jovem, na tua mocidade, e recreie-se o teu coração nos dias da tua mocidade, e anda pelos caminhos do teu coração e pela vista dos teus olhos. Sabe, porém, que por todas estas coisas se trará Deus a juízo. Afasta, pois, a ira do teu coração e remove da tua carne o mal, porque a adolescência e a juventude são vaidade. Eclesiastes 11, versículo 7 a 10. Para com o benigno, benigno te mostrarás. Com o íntegro, também íntegro. Com o puro, puro te mostrarás. Com o perverso, inflexível. Porque tu salvas o povo humilde, mas os olhos altivos tu o abates. Porque fazes resplandecer a minha lâmpada. Senhor meu Deus, derrama luz nas minhas trevas. Pois contigo desbarato exércitos. Com o meu Deus, salto muralhas. O caminho de Deus é perfeito. A palavra do Senhor é provada. Ele é escudo para todos os que nele se refugiam. Salmo 18, 25 a 30.

em verdade vos digo, o que não entra pela porta no aprisco das ovelhas, mas sobe por outra parte, esse é ladrão e salteador. Aquele, porém, que entra pela porta, esse é o pastor das ovelhas. Para este, o porteiro abre. As ovelhas ouvem a sua voz, ele chama pelo nome as suas próprias ovelhas e as conduz para fora. Depois de fazer sair todas as que lhe pertencem, vai adiante delas, e elas o seguem porque lhe reconhecem a voz. Mas de modo nenhum seguirão o estranho, antes fugirão dele, porque não conhecem a voz dos estranhos. Jesus lhe propôs esta parábola, mas eles não compreenderam o sentido daquilo que lhes falava. Jesus, pois, lhes afirmou de novo: em verdade vos digo, eu sou a porta das ovelhas. Todos quantos vierem antes de mim são ladrões e salteadores, mas as ovelhas não lhe darão ouvidos. Eu sou a porta. Se alguém entrar por mim, será salvo. Entrará e sairá, e achará pastagens. O ladrão vem somente para roubar, matar e destruir. Eu vim para que tenham vida e a tenham em abundância. Eu sou o bom pastor. O bom pastor dá a vida pelas ovelhas. João 10, de 1.

Pois tenho guardado os caminhos do Senhor e não me apartei perversamente do meu Deus. Porque todos os seus juízos me estão presentes e dos seus estatutos não me desviei. Também fui inculpável para com ele e me guardei da iniquidade. Daí retribuiu-me o Senhor, segundo a minha justiça, segundo a minha pureza, diante dos seus olhos. Para com um benigno, benigno te mostras. Com o íntegro, também íntegro. Com o puro, puro te mostras. Com o perverso, inflexível. Tu salvas o povo humilde, mas com um lance de vista abates os altivos. Tu, Senhor, és a minha lâmpada. O Senhor derrama luz nas minhas trevas, pois contigo desbarato um exército. Com meu Deus, salto muralhas. O caminho de Deus é perfeito. A palavra do Senhor é provada. Ele é escudo para todos os que nele se refugiam. Pois quem é Deus, senão o Senhor? E quem é o rochedo, senão o nosso Deus? Deus é minha fortaleza e a minha força. E Ele perfeitamente desembaraça o meu caminho. Ele deu aos meus pés a ligeireza das corças e me firmou nas minhas alturas. Segundo a Samuel 22, de 22 a 34.

Assim veio a minha palavra do Senhor, dizendo: antes que te formasse no ventre, te conheci. E antes que saísses da madre, te santifiquei. As nações te dei por profeta. Então disse eu: ah, Senhor Deus, eis que não sei falar, porque ainda sou um menino. Mas o Senhor me disse: não digas eu sou um menino, porque a todos a quem eu te enviar, irás, e tudo quando eu te mandar, falarás. Não temas diante deles, porque estou contigo para te livrar, diz o Senhor. Estendeu o Senhor a sua mão e tocou-me na boca e disse-me o Senhor: eis que ponho as minhas palavras na tua boca. Olha, ponho-te neste dia sobre as nações e sobre os reinos, para arrancares e para derrubares, e para destruíres e para arruinares, e também para edificares e para plantares. Tu, pois, cinge os teus lombos e levanta-te e dize-lhes tudo quanto eu te mandar. Não te espantes diante deles, para que eu não te vergonhe diante deles. Porque eis que hoje te ponho por cidade forte e por coluna de ferro e por muros de bronze contra toda a terra, contra os reis de Judá, contra os seus príncipes, contra os seus sacerdotes e contra o povo da terra. E pelejarão contra ti, mas não prevalecerão contra ti, porque eu sou contigo, diz o Senhor, para te livrar. Jeremias 1, 4, 10 e 17 a 19.

Alegrai-vos sempre no Senhor, outra vez digo, alegrai-vos. Seja a vossa moderação conhecida de todos os homens. Perto está o Senhor. Não andeis ansiosos de coisa alguma. Em tudo, porém, sejam conhecidas diante de Deus as vossas petições, pela oração, pela súplica, com ações de graça. E a paz de Deus, que excede todo entendimento, guardará o vosso coração e a vossa mente em Cristo Jesus. Finalmente, irmãos, tudo que é verdadeiro, tudo que é respeitável, tudo que é justo, tudo que é puro, tudo que é amável, tudo que é de boa fama, se alguma virtude há e se algum louvor existe, seja isso o que ocupe o vosso pensamento. O que também aprendestes e recebestes e ouvistes e vistes em mim, isso praticai, e o Deus da paz será convosco. Filipenses 4, 4 a 9.

noite, meu Deus. Andar contigo, Pai. Falar contigo, Senhor. Receber o Teu Santo Espírito em nossas vidas. Receber a Tua chuva seródia, Senhor, que o Senhor já está derramando sobre

0: Señor.
1: Senhor, tu me sondas e me conheces. Sabes quando me assento e quando me levanto, de longe penetras os meus pensamentos. Esquadrinhas o meu andar e o meu deitar e conheces todos os meus caminhos. Ainda a palavra me não chegou à língua e tu, Senhor, já a conheces toda. Tu me cerca por trás, por diante e sobre mim põe a mão. Tal conhecimento é maravilhoso demais para mim e sobre o modo elevado não posso atingir. Para onde me ausentarei do teu espírito? Para onde fugirei da tua face? Se subo aos céus, lá estás. Se faço a minha cama no mais profundo abismo, lá estás também. Se tomo as asas da alva e me detenho nos confins dos mares, ainda lá haverá de guiar a tua mão, e a tua destra me susterá. Se eu digo as trevas com efeito me encobrirão, e a luz ao redor de mim se fará noite, até as próprias trevas não te serão escuras. As trevas e a luz são a mesma coisa. Salmo 139, 1 a 12.

Guarda a tua língua do mal e os teus lábios de falarem um engano. Aparta-te do mal e faz o bem. Procura a paz e segue-a. Os olhos do Senhor estão sobre os justos e os seus ouvidos, atento ao seu clamor. A face do Senhor está contra os que fazem o mal para desarraigar da terra a memória deles. Os justos clamam e o Senhor os ouve e os livra de todas as suas angústias. Perto está o Senhor dos que têm o coração quebrantado e salva os contritos de espírito. Muitas são as aflições do justo, mas o Senhor o livra de todas. Salmo 34, versículo 13 a 19.

deixando, pois, toda malícia, todo engano e fingimento, invejas e toda maledicência, desejai como meninos recém-nascidos o puro leite espiritual, a fim de por ele crescerdes para a salvação, se é que já provaste que o Senhor é bom. E chegando-vos para ele, pedra viva, rejeitada, na verdade pelos homens, mas para com Deus, eleita e preciosa. Vós também, com as pedras vivas, sois edificados como casa espiritual, para ser de sacerdócio santo, a fim de oferecer de sacrifícios espirituais aceitáveis a Deus por Jesus Cristo. Por isso, na Escritura se diz: eis que ponho em Sião uma principal pedra angular, eleita e preciosa, e quem nela crer não será confundido. E assim para vós, os que credes, é a preciosidade, mas para os descrentes, a pedra que os edificadores rejeitaram, esta foi posta como a principal da esquina, e como uma pedra de tropeço e rocha de escândalo, porque tropeçam na palavra, sendo desobedientes para os que também foram destinados. Mas vós sois a geração eleita, o sacerdócio real, a nação santa, o povo adquirido para que anuncieis as grandezas daquele que vos chamou das trevas para a sua maravilhosa luz. Vós que outrora nem eres povo e agora sois de Deus, vós que não tinhais alcançado misericórdia e agora a tendes alcançado. 1 Pedro 2, 1 a 10.

tocando a campainha. Quem será? Ei, eu acho que é Jesus. Ah, é sim! Pode entrar.

Sabemos que todas as coisas cooperam para o bem daqueles que amam a Deus, daqueles que são chamados segundo o seu propósito. Porquanto, o que de antemão conheceu, também o predestinou para serem conforme a imagem de seu Filho, a fim de que ele seja o primogênito entre muitos irmãos. E aos que predestinou, a esses também chamou, e aos que chamou, a esses também justificou. E aos que justificou, a esses também glorificou. Que diremos, pois, à vista destas coisas? Se Deus é por nós, quem será contra nós? Aquele que não poupou o seu próprio Filho, antes por todos nós o entregou, porventura não nos dará graciosamente com ele todas as coisas? Quem intentará acusação contra os eleitos de Deus? É Deus que nos justifica. Quem os condenará? É Cristo Jesus, quem morreu, ou antes, que ressuscitou, o qual está à direita de Deus e também intercede por nós. Quem nos separará do amor de Cristo? Será tribulação, ou angústia, ou perseguição, ou fome, ou nudez, ou perigo, ou espada? Como está escrito: por amor de ti fomos entregues à morte o dia todo, fomos considerados como ovelhas para o matadouro. Em todas estas coisas, porém, somos mais que vencedores por meio daquele que nos amou. Porque eu estou bem certo de que nem a morte, nem a vida, nem os anjos, nem os principados, nem as coisas do presente, nem do porvir, nem os poderes, nem a altura, nem a profundidade, nem qualquer outra criatura poderá separar-nos do amor de Deus que está em Cristo Jesus, nosso Senhor. Romanos 8, 28 a 39.

Um dos hinos que fala muito ao nosso coração, não é só porque é um hino antigo, porque eu creio que todos aqueles hinos que foram inspirados por Deus, o tempo não envelhece. Eu convido você a cantar esse hino, que é uma bênção, é uma certeza que eu e você nós podemos ter. Que Cristo, em toda e qualquer situação, Ele estende a sua mão para nos ajudar.

0: Louvado seja o Senhor, porque nós podemos sentir a presença dele neste lugar e a sua forte mão está sobre nós. Amém?
1: O lugar mais alto para se estar, Senhor, é aos seus pés. É onde eu quero estar.

Deus não é homem para que minta, nem filho do homem para que se arrependa. Porventura diria ele e não o faria? Ou falaria e não o confirmaria? Eis que recebi mandato de abençoar, pois ele tem abençoado e eu não posso revogar. Não viu iniquidade em Israel, nem contemplou maldade em Jacó. O Senhor, seu Deus, é com ele, e no meio dele se ouve a aclamação de um rei. Deus os tirou do Egito, as suas forças são como as do boi selvagem, pois contra Jacó não vale encantamento nem adivinhação contra Israel. Neste tempo se dirá de Jacó e de Israel: que coisas Deus tem realizado! Eis que o povo se levanta como leoa e se erguerá como leão. Não se deitará até que coma a presa e beba o sangue dos mortos. Números 23, 19 a 24. Ouve, ó Deus, a minha súplica. Atende a minha oração. Desde os confins da terra, clamo por ti, no abatimento do meu coração. Leva-me para a rocha, que é demais para mim, pois tu me tens sido refúgio e torre forte contra o inimigo. Assista eu no teu tabernáculo para sempre. No esconderijo das suas asas eu me abrigo, pois ouviste, ó Deus, os meus votos e me deste a herança dos que temem o teu nome. Dias sobre dias acrescentas ao rei durante os seus anos, gerações após gerações. Permaneça para sempre diante de Deus. Concede-lhe que bondade e a fidelidade o preservem. Assim salmodiarei o teu nome para sempre, para cumprir dia após dia os meus votos. Salmo 61.

Obrigado por tua palavra, Senhor. Nós cremos em tua palavra. Tua palavra é a verdade.

Aleluia. Sim, nós cremos, Senhor. Cremos na tua palavra. Ela é poderosa para fazer infinitamente mais do que pedimos. Aleluia.

0: porque não faço o bem que quero, mas o mal que não quero, esse faço. Mas se eu faço o que não quero, já não sou eu quem o faz, e sim o pecado que habita em mim. Então, ao querer fazer o bem, encontro a lei de que o mal reside em mim. Porque a inclinação da carne é morte, mas a inclinação do Espírito é vida e paz. Porque se viverdes segundo a carne, caminhais para a morte, mas se pelo Espírito mortificardes os feitos do corpo, certamente vivereis. Pois todos os que são guiados pelo Espírito de Deus são filhos de Deus. Romanos, capítulo 7, versículo 19 e 21, capítulo 8, versículo 6, 13 e 14.
1: O filho sábio alegra seu pai, mas o filho insensato é a tristeza de sua mãe. Os tesouros da impiedade de nada aproveitam, mas a justiça livra da morte. O Senhor não deixa ter fome o justo, mas rechaça a avidez dos perversos. O que trabalha com a mão remissa empobrece, mas a mão dos diligentes vem a enriquecer-se. O que ajunta no verão é filho entendido, mas o que dorme na cega é filho que envergonha. Sobre a cabeça do justo há bênçãos, mas na boca dos perversos mora a violência. A memória dos justos é abençoada, mas o nome dos perversos cai em podridão. Provérbios 10, de 1 a 7.
0: Se o Senhor não edificar a casa, em vão trabalham os que a edificam. Se o Senhor não guardar a cidade, em vão vigia a sentinela. Inútil vos será levantar de madrugada, repousar tarde, comer o pão que penosamente granjeastes. Aos seus amados ele o dá, enquanto dorme. Herança do Senhor são os filhos, o fruto do ventre, seu galardão. Como flechas na mão do guerreiro, assim os filhos da mocidade. Feliz o homem que enche deles a sua aljava, não será envergonhado quando pleitear com os inimigos à porta. Salmo 127.

Aleluia! Deus tem um chamado para cada um de nós, para viver a cada dia, rompendo em fé. Aleluia! Levanta tua voz conosco agora e canta, querido. Cada vez que a minha fé é provada, tu me dás a chance de crescer um pouco mais. Aleluia! Cante ao Senhor nesse momento.

esse é o teu tempo, tempo do Senhor levantar uma nova geração, geração que está vencendo os seus limites.

Se o Senhor não edificar a casa, em vão trabalhos que a edificam. Se o Senhor não guardar a cidade, em vão vigia a sentinela. Inútil vos será levantar de madrugada, repousar tarde, comer o pão que penosamente granjeastes. Aos seus amados ele o dá, enquanto dorme. Herança do Senhor são os filhos, o fruto do ventre, seu galardão. Como flechas na mão do guerreiro, assim os filhos da mocidade. Feliz o homem que enche deles a sua aljava, não será envergonhado quando pleitear com os inimigos à porta. Salmo 127. Mas vós, irmãos, não estáis em trevas, para que esse dia, como ladrão, vos apanhe de surpresa. Porquanto vós todos sois filhos da luz e filhos do dia. Nós não somos da noite nem das trevas. Assim, pois, não durmamos como os demais. Pelo contrário, vigiemos e sejamos sóbrios. Ora, os que dormem, dormem de noite, e os que se embriagam, é de noite que se embriagam. Nós, porém, que somos do dia, sejamos sóbrios, revestindo-nos da couraça da fé e do amor, e tomando como capacete a esperança da salvação. Porque Deus não nos destinou para a ira, mas para alcançar a salvação mediante nosso Senhor Jesus Cristo, que morreu por nós, para que quer vigiemos, quer durmamos, vivamos em união com Ele. Consolai-vos, pois, uns aos outros e edificai-vos reciprocamente, como também estáis fazendo. Tessalonicenses 5, 4 a 11. Mas como está escrito, nem olhos viram, nem ouvidos ouviram, nem jamais penetrou em coração humano o que Deus tem preparado para aqueles que o amam. Mas Deus nulo revelou pelo Espírito, porque o Espírito a todas as coisas sonda, até mesmo as profundezas de Deus. Porque qual dos homens sabe as coisas do homem, senão seu próprio Espírito que nele está? Assim também, as coisas de Deus ninguém as conhece, senão o Espírito de Deus. Ora, nós não temos recebido o Espírito do mundo, e sim o Espírito que vem de Deus, para que conheçamos o que por Deus nos foi dado gratuitamente. 1 Coríntios 2, 9 a 12. Deus é o nosso refúgio e fortaleza, socorro bem presente na angústia. Portanto, não temeremos, ainda que a terra se mude e ainda que os montes se transportem para o meio dos mares, ainda que as águas rujam e se perturbem, ainda que os montes se abalem pela sua braveza. Há um rio cujas correntes alegrarão a cidade de Deus, o santuário das moradas do Altíssimo. Deus está no meio dela, não se abalará. Deus ajudará ao romper da manhã. Os gentios se esbraveceram, os reinos se moveram. Ele levantou a sua voz e a terra se derreteu. Salmo 46, 6. Mas sobretudo, meus irmãos, não jureis nem pelo céu, nem pela terra, nem façais qualquer outro juramento, mas que a vossa palavra seja sim, sim e não, não, para que não caiais em condenação. Está alguém entre vós aflito? Ore. Está alguém contente? Cante louvores. Está alguém entre vós doente? Chame os presbíteros da igreja e orem sobre ele, ungindo-o com óleo em nome do Senhor. E a oração da fé salvará o doente, e o Senhor o levantará, e se houver cometido pecados, ser-lhe-ão perdoados. Confessai as vossas culpas uns aos outros e orai um pelos outros, para que sareis. A oração feita por um justo pode muito em seus efeitos. Tiago 5, versículo 12 a 16.
certamente suave é a luz e agradável é aos olhos ver o sol. Porém, se o homem viver muitos anos e em todos eles se alegrar, também se deve lembrar dos dias das trevas, porque hão de ser muitos. Tudo quando sucede é vaidade. Alegra-te, jovem, na tua mocidade, e recreie-se o teu coração nos dias da tua mocidade, e anda pelos caminhos do teu coração e pela vista dos teus olhos. Sabe, porém, que por todas estas coisas se trará Deus a juízo. Afasta, pois, a ira do teu coração e remove da tua carne o mal, porque a adolescência e a juventude são vaidade. Eclesiastes 11, 7 a 10. As misericórdias do Senhor são a causa de não sermos consumidos, porque as suas misericórdias não têm fim. Renovam-se a cada manhã. Grande é a tua fidelidade. A minha porção é o Senhor, diz a minha alma. Portanto, esperarei nele. Bom é o Senhor para os que esperam por ele, para a alma que o busca. Bom é aguardar a salvação do Senhor, e isso em silêncio. Bom é para o homem suportar o jugo na sua mocidade. Assenta-se solitário e fique em silêncio, porquanto esse jugo Deus pôs sobre ele. Põe a boca no pó, talvez ainda haja esperança. Dê a face ao que fere, farte-se de afronta. O Senhor não rejeitará para sempre, pois ainda que entristeça alguém, usará de compaixão segundo a grandeza das suas misericórdias, porque não aflige nem entristece de bom grado os filhos dos homens. Pisar debaixo dos pés a todos os presos da terra, perverter o direito do homem perante o Altíssimo, subverter ao homem no seu pleito, não veria o Senhor? Quem é aquele que diz e assim acontece, quando o Senhor não mande? Acaso não procede do Altíssimo tanto mal quanto bem? Por que, pois, se queixa o homem vivente? Queixe-se cada um dos seus próprios pecados. Lamentações 3, 22 a 39. Se te converteres ao Todo-Poderoso, serás restabelecido. Se afastares a injustiça da tua tenda e deitares ao pó o teu ouro, e o ouro de Ofir entre as pedras dos ribeiros. Então o Todo-Poderoso será o teu ouro e a tua prata escolhida. Deleitar-te-ás, pois, no Todo-Poderoso, e levantarás o teu rosto para Deus. Orarás a Ele e Ele te ouvirá, e pagará os teus votos. Se projetas alguma coisa, ela te sairá bem, e a luz brilhará em teus caminhos. Jó, capítulo 22, 23 a 28. Pois assim diz o Senhor dos Exércitos: para obter ele a glória, enviou-me as nações que vos despojaram, porque aquele que tocar em vós, toca na menina do seu olho. Porque eis aí, agitarei a mão contra eles, e eles virão a ser presa daqueles que os serviram. Assim sabereis vós que o Senhor dos Exércitos é quem me enviou. Canta e exulta, ó filha de Sião, porque eis que venho e habitarei no meio de ti, diz o Senhor. Naquele dia, muitas nações se ajuntaram ao Senhor e serão o meu povo. Habitarei no meio de ti e saberei que o Senhor dos Exércitos é quem me enviou a ti. Então o Senhor herdará a Judá como sua porção na terra santa e de novo escolherá a Jerusalém. Cale-se toda a carne diante do Senhor, porque ele se levantou da sua santa morada. Assim diz o Senhor dos Exércitos: se andares nos meus caminhos e observares os meus preceitos, também tu julgarás a minha casa e guardarás os meus átrios, e te darei livre acesso entre estes e aqueles que se encontram. Zacarias 2, 8 a 13 e 3, 7.

Guarda a tua língua do mal e os teus lábios de falarem um engano. Aparta-te do mal e faz o bem. Procura a paz e segue-a. Os olhos do Senhor estão sobre os justos e os seus ouvidos atento ao seu clamor. A face do Senhor está contra os que fazem o mal para desarraigar da terra a memória deles. Os justos clamam e o Senhor os ouve e os livra de todas as suas angústias. Perto está o Senhor dos que têm o coração quebrantado e salva os contritos de espírito. Muitas são as aflições do justo, mas o Senhor o livra de todas. Salmo 34, 13 a 19.

Pois se nós procuramos ser justificados em Cristo, nós mesmos também somos achados pecadores. É porventura Cristo ministro do pecado? De maneira nenhuma. Porque se torno a edificar aquilo que destruí, constituo-me a mim mesmo transgressor. Porque eu, pela lei, estou morto para a lei, para viver para Deus. Já estou crucificado com Cristo, e vivo não mais eu, mas Cristo vive em mim. E a vida que agora vivo na carne, vivo-a na fé do Filho de Deus, o qual me amou e se entregou a si mesmo por mim. Gálatas, capítulo 2, versículo 17 a 20. Então romperá a tua luz como a alva, a tua cura brotará sem detença, a tua justiça irá adiante de ti, e a glória do Senhor será a tua retaguarda. Então clamarás, e o Senhor te responderá. Gritarás por socorro, e ele dirá: eis-me aqui. Se tirares do meio de ti o jugo, o dedo que ameaça o falar injurioso, se abrires a tua alma ao faminto e fartares a alma aflita, então a tua luz nascerá nas trevas e a tua escuridão será como o meio-dia. O Senhor te guiará continuamente, fartará a tua alma até em lugares áridos e fortificará os teus ossos. Serás como um jardim regado e como um manancial, cujas águas jamais faltam. Isaías 58, 8 a 11. Mas como está escrito, nem olhos viram, nem ouvidos ouviram, nem jamais penetrou em coração humano o que Deus tem preparado para aqueles que o amam. Mas Deus nos o revelou pelo Espírito, porque o Espírito a todas as coisas sonda, até mesmo as profundezas de Deus. Porque qual dos homens sabe as coisas do homem, senão seu próprio espírito que nele está? Assim também, as coisas de Deus ninguém as conhece, senão o Espírito de Deus. Ora, nós não temos recebido o Espírito do mundo, e sim o Espírito que vem de Deus, para que conheçamos o que por Deus nos foi dado gratuitamente. 1 Coríntios, capítulo 2, versículo 9 a 12.

Só queria saber se era exclusivo no coração de Abraão. Quando Abraão sobe ao monte pra sacrificar.

Jesus um dia prometeu voltar. Prometeu o céu, a vida eterna a quem o buscar. Mas para estar lá é preciso preparo. Você está pronto para com ele encontrar? Ele não vai tardar. Breve, muito, muito breve, ele vai voltar. Agora, amigo, é hora de decisão. Você e eu devemos nos preparar. Ah, Senhor, queremos tocá-lo, senti-lo, vê-lo no lar.

Rogo vos, pois eu, o prisioneiro do Senhor, que andeis de modo digno da vocação a que fostes chamados, com toda a humildade e mansidão e longanimidade, suportando-vos uns aos outros em amor, esforçando-vos diligentemente por preservar a unidade do Espírito no vínculo da paz. Há somente um corpo e um Espírito, como também fostes chamados numa só esperança da vossa vocação. Há um só Senhor, uma só fé, um só batismo, um só Deus.

Senhor Deus meu, em Ti me refugio. Salva-me de todos os que me perseguem e livra-me, para que ninguém, como leão, me arrebate, despedaçando-me, não havendo quem me livre. Senhor, meu Deus, se eu fiz o de que me culpam, se nas minhas mãos há iniquidade, se paguei com mal a quem estava em paz comigo, eu que poupei o que sem razão me oprimia, persiga o inimigo a minha alma e alcance-a, espezinhe no chão a minha vida e arraste no pó a minha glória. Levanta-te, Senhor, na tua indignação, mostra a tua grandeza contra a fúria dos meus adversários. Salmo 7, de 1 a 6. Porque não faço o bem que quero, mas o mal que não quero, esse faço. Mas se eu faço o que não quero, já não sou eu quem o faz, e sim o pecado que habita em mim. Então, ao querer fazer o bem, encontro a lei de que o mal reside em mim. Porque a inclinação da carne é morte, mas a inclinação do Espírito é vida e paz. Porque se viverdes segundo a carne, caminhais para a morte, mas se pelo Espírito mortificardes os feitos do corpo, certamente vivereis. Pois todos os que são guiados pelo Espírito de Deus são filhos de Deus. Romanos, capítulo 7, versículo 19 e 21, capítulo 8, versículo 6, 13 e 14. Tendo, pois, irmãos, ousadia para entrar no santuário pelo sangue de Jesus, pelo novo e vivo caminho que Ele nos consagrou, pelo véu, isto é, pela sua carne, e tendo um grande sacerdote sobre a casa de Deus, cheguemo-nos com verdadeiro coração, em inteira certeza de fé, tendo os corações purificados de má consciência e o corpo lavado com água limpa. Retenhamos firmes a confissão de nossa esperança, porque fiel é o que prometeu. E consideramo-nos uns aos outros para nos estimularmos ao amor e às boas obras, não deixando a vossa congregação, como é costume de alguns, antes ademoestando-nos uns aos outros, e tanto mais quanto vedes que se vai aproximando aquele dia. Hebreus 10, 19 a 25.

estas coisas diz aquele que conserva na mão direita as sete estrelas e que anda no meio dos sete candeeiros de ouro. Conheço as tuas obras, assim o teu labor, como a tua perseverança e que não podes suportar homens maus, e que puseste à prova os que a si mesmo se declaram apóstolos e não são, e os achaste mentirosos. E tens perseverança e suportaste provas por causa do meu nome, e não te deixaste esmorecer. Tenho, porém, contra ti que abandonaste o teu primeiro amor. Lembra-te, pois, de onde caíste, arrepende-te e volta à prática das primeiras obras. E se não venho a ti e moverei do seu lugar o teu candeeiro, caso não te arrependas. Tem, contudo, a teu favor que odeias as obras dos nicolaítas, aos quais eu também odeio. Quem tem ouvidos, ouça o que o Espírito diz às igrejas. Ao vencedor, dar-lhe-ei que se alimente da árvore da vida, que se encontra no paraíso de Deus. Apocalipse 2, de 1 a 7.

Tem compaixão de mim, Senhor, porque eu me sinto debilitado. Sara-me, Senhor, porque os meus ossos estão abalados. Também a minha alma está profundamente perturbada. Mas tu, Senhor, até quando? Volta-te, Senhor, e livra minha alma. Salva-me por tua graça, pois na morte não há recordação de ti. No sepulcro, quem te dará louvor? Estou cansada de tanto gemer. Todas as noites faço nadar o meu leito e minhas lágrimas o alago. Meus olhos de mágoa se acham amortecidos. Envelhecem por causa de todos os meus adversários. Apartai-vos de mim, todos os que praticais a iniquidade. Porque o Senhor ouviu a voz do meu lamento. O Senhor ouviu a minha súplica. O Senhor acolhe a minha oração. Envergonhe-se e sejam sobremodo perturbados todos os meus inimigos. Retire-se de súbito, cobertos de vexame. Salmo 6, 2 a 10. Em verdade vos digo, o que não entra pela porta no aprisco das ovelhas, mas sobe por outra parte, esse é ladrão e salteador. Aquele, porém, que entra pela porta, esse é o pastor das ovelhas. Para este, o porteiro abre. As ovelhas ouvem a sua voz. Ele chama pelo nome as suas próprias ovelhas e as conduz para fora. Depois de fazer sair todas as que lhe pertencem, vai adiante delas. E elas o seguem, porque lhe reconhecem a voz. Mas de modo nenhum seguirão o estranho. Antes, fugirão dele, porque não conhecem a voz dos estranhos. Jesus lhe propôs esta parábola, mas eles não compreenderam o sentido daquilo que lhes falava. Jesus, pois, lhes afirmou de novo: em verdade vos digo, eu sou a porta das ovelhas. Todos quantos vierem antes de mim são ladrões e salteadores, mas as ovelhas não lhe darão ouvidos. Eu sou a porta. Se alguém entrar por mim, será salvo. Entrará e sairá, e achará pastagens. O ladrão vem somente para roubar, matar e destruir. Eu vim para que tenham vida, e a tenham em abundância. Eu sou o bom pastor. O bom pastor dá a vida pelas ovelhas. João 10, de 1 a 11. Deixando, pois, toda malícia, todo engano e fingimento, invejas e toda maledicência, desejai como meninos recém-nascidos o puro leite espiritual, a fim de por ele crescerdes para a salvação. Se é que já provaste que o Senhor é bom, e chegando-vos para ele, pedra viva, rejeitada, na verdade pelos homens, mas para com Deus, eleita e preciosa. Vós também, com as pedras vivas, sois edificados como casa espiritual, para ser de sacerdócio santo, a fim de oferecer de sacrifícios espirituais aceitáveis a Deus por Jesus Cristo. Por isso, na Escritura se diz: eis que ponho em Sião uma principal pedra angular, eleita e preciosa, e quem nela crer não será confundido. E assim para vós, os que credes, é a preciosidade, mas para os descrentes, a pedra que os edificadores rejeitaram, esta foi posta como a principal da esquina, e como uma pedra de tropeço e rocha de escândalo, porque tropeçam na palavra, sendo desobedientes para os que também foram destinados. Mas vós sois a geração eleita, o sacerdócio real, a nação santa, o povo adquirido para que anuncieis as grandezas daquele que vos chamou das trevas para a sua maravilhosa luz. Vós que outrora nem eres povo e agora sois de Deus, vós que não tinhais alcançado misericórdia e agora a tendes alcançado. 1 Pedro 2, 1 a 10.